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2: A atriz Cynthia Erivo voltou a falar sobre um episódio que repercutiu durante a divulgação do filme Wicked. Tudo aconteceu quando ela se colocou entre Ariana Grande e um homem que tentou se aproximar da artista durante um evento em Singapura. O momento viralizou nas redes sociais e gerou memes que passaram a chamar Cynthia de guarda-costas de Ariana. No entanto, a atriz disse que a brincadeira trouxe questões mais profundas relacionadas à forma como mulheres negras são vistas pela sociedade. Segundo ela, muitos comentários focaram na sua aparência física e no fato de ser careca, assumindo automaticamente que ela teria papel de proteger a colega. Cynthia também revelou estar cansada de falar sobre o Wicked após quase 2 anos de divulgação intensa.
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9: Aqui você pode participar a hora que você quiser. Você é muito bem-vindo. 3499-136-2203. Esse é o nosso WhatsApp e lá no meu Insta, no Sou Ana Paula Barros, você também pode pedir a sua música e mandar um beijo para quem você gosta. Evanescence, My Mortal.

Whitney Houston com For the Love of You e no WhatsApp um beijo para Vera Oliveira. Ela gostaria de ouvir o Lulu Santos e eu já salvei o seu pedido, tá, Vera? Um beijo também para o Altamiro. Ele participa no meu Insta, no Sou Ana Paula Barros. Ele gostaria de ouvir a Alicia Keys. Também salvei o seu pedido, Altamiro. Muito obrigada.

0: Alex Warren encerra aí muito bem a sequência com Ordinary. Para matar a saudade do absinto, ouvimos Só a Lua. Aqui a programação é demais, né? Não saia daí. Já já eu volto.
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0: Quantas vezes fazemos a nossa parte da melhor maneira e não recebemos naquele momento o que achávamos que merecíamos? Mas a gente deve sempre fazer o certo, independente do outro, porque não é sobre a gente, é sobre o outro. A gente planta o que a gente quer colher, ainda que não seja naquele momento, naquela estação. Agora aqui no Ritmo do Amor, Fergie, Big Girls Don't Cry.

Passando por aqui o George Michael, Father Figure, e um beijão para Maria da Graça. Ana, eu adoro o seu programa. Mande um beijo para o André, o meu filho que hoje completa 25 anos. André, feliz aniversário, Deus te abençoe, muitas alegrias para você. E Maria da Graça, muito obrigada pela audiência e pelo carinho.

0: E para encerrar o No Ritmo do Amor desta quarta, o Lulu Santos, De Repente Califórnia. Foi uma delícia passar 2 horas com você. A gente curtiu boa música, a gente lembrou do nosso amor, a gente relaxou. Uma ótima noite. Obrigada pela participação e companhia e aproveite o seu feriado amanhã. Feriado prolongado. Beijo da Ruiva. Fica bem.
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2: Torcida Brasil na Copa tá na área. E ó, boa notícia, a Copa do Mundo de 2026 vai ter um jogo histórico. Logo menos, no dia 20 de junho, Tunísia e Japão vão fazer o 1000º jogo da história dos mundiais da FIFA. É uma marca gigante pro maior torneio de futebol do planeta. E ao longo desses mais de 90 anos de Copa do Mundo, alguns jogos foram simbólicos e entraram pra memória do futebol. O primeiro deles que a gente vai resgatar essa lembrança foi em 1930, entre França e México, partida que teve o primeiro gol de todos os mundiais, marcado pelo jogador francês Lucien Laurent. E o jogo de número 200 foi nada menos que a final de 1966, quando a Inglaterra venceu a Alemanha e conquistou o seu único título mundial. Já o jogo de número 500 aconteceu na Copa de 1994 nos Estados Unidos, que foi a Copa Tetra do Brasil. Outros marcos importantes foram o embate entre Alemanha e Gana em 2014, no Castelão, em Fortaleza, que entrou como jogo de número 800 dos mundiais. E a final entre França e Croácia em 2018 representou o jogo de número 900 da história. E agora, em 2026, o futebol vai escrever mais um capítulo histórico com o 1000º jogo das Copas do Mundo. Eu sou o Jonathan Vieira e tudo sobre o mundo da bola você confere aqui no Torcida Brasil na Copa.
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9: 10 horas e 9 minutos.
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10: A inadimplência entre produtores rurais brasileiros continua em alta. Segundo o levantamento da Serasa Experian, o índice fechou o quarto trimestre de 2025 em 8,2%, um ponto percentual acima do registrado no mesmo período do ano anterior. De acordo com o estudo, os produtores enfrentam um cenário de margens apertadas, custos elevados e maior dificuldade para acessar crédito. Entre os fatores que mais pesam estão a alta dos fertilizantes e dos combustíveis, impactados pelo cenário internacional. A maior parte das dívidas em atraso está relacionada a empréstimos contratados junto a instituições financeiras. Os grandes produtores e os agricultores sem registro rural formal apresentaram os maiores índices de inadimplência. Por outro lado, o Rio Grande do Sul registrou o melhor desempenho entre os estados, com a menor taxa de atrasos.
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3: A seleção brasileira já sabe quais uniformes vai usar nas três primeiras partidas da Copa do Mundo. A FIFA divulgou as combinações oficiais e o Brasil estreia no dia 13 de junho contra o Marrocos com a tradicional camisa amarela, calção azul e meias brancas. A mesma combinação utilizada no amistoso contra o Panamá. Na segunda rodada, diante do Haiti, a equipe de Carlo Ancelotti entrará em campo com uniforme reserva, camisa e calção azuis, além de meias pretas. Já no fechamento da fase de grupos contra a Escócia, o Brasil terá a combinação diferente, com camisa amarela, calção branco e meias brancas. Segundo a FIFA, a escolha das cores busca garantir o melhor contraste possíveis entre as equipes. A estreia brasileira no Mundial está marcada para o dia 13 em Nova Jersey, na busca pelo sonhado hexacampeonato. E aí, torcedor, gostou das combinações para essa primeira fase da Copa?
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8: Vamos de esclarecimento sobre auxílio-acidente? Eu tenho certeza que você tem uma dessas dúvidas. Só recebe auxílio-acidente quem sofreu acidente de trabalho? Não. O auxílio-acidente vale para acidentes de qualquer natureza. Acidentes sofridos no trânsito, em casa, na rua. Então, mesmo que você não sofra um acidente trabalhando ou no trabalho, você pode ter direito a receber auxílio-acidente do INSS. Preciso parar de trabalhar para receber? De jeito nenhum. O auxílio-acidente é pago mesmo que a pessoa continue trabalhando. É como se ela recebesse uma renda extra. O que precisa para ter direito ao auxílio-acidente? Você precisa provar que desse acidente sofrido no trabalho ou fora do trabalho, ficou uma sequela permanente que reduz a sua capacidade de trabalho. E que o acidentado tenha vínculo contributivo com o INSS na condição de empregado ou empregada doméstica, ou seja, um registro em carteira de trabalho. Posso receber junto com a aposentadoria? De jeito nenhum. O auxílio-acidente ele é pago até a pessoa morrer ou até se aposentar. Então, a aposentadoria cessa o pagamento do auxílio-acidente.
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10: 11 horas e 6 minutos.

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0: Torcida Brasil na Copa tá na área. E ó, boa notícia, a Copa do Mundo de 2026 vai ter um jogo histórico. Logo menos, no dia 20 de junho, Tunísia e Japão vão fazer o 1000º jogo da história dos mundiais da FIFA. É uma marca gigante pro maior torneio de futebol do planeta. E ao longo desses mais de 90 anos de Copa do Mundo, alguns jogos foram simbólicos e entraram pra memória do futebol. O primeiro deles, que a gente vai resgatar essa lembrança, foi em 1930, entre França e México, partida que teve o primeiro gol de todos os mundiais, marcado pelo jogador francês Lucien Laurent. E o jogo de número 200 foi nada menos que a final de 1966, quando a Inglaterra venceu a Alemanha e conquistou o seu único título mundial. Já o jogo de número 500 aconteceu na Copa de 1994 nos Estados Unidos, que foi a Copa Tetra do Brasil. Outros marcos importantes foram o embate entre Alemanha e Gana em 2014, no Castelão, em Fortaleza, que entrou como jogo de número 800 dos mundiais. E a final entre França e Croácia em 2018 representou o jogo de número 900 da história. E agora, em 2026, o futebol vai escrever mais um capítulo histórico com o 1000º jogo das Copas do Mundo. Eu sou o Jonathan Vieira e tudo sobre o mundo da bola você confere aqui no Torcida Brasil na Copa.
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1: Meia-noite e 3 minutos.

barzinho tem essas coisas, né? Você pode errar e tal. Importante é a emoção de vocês estarem cantando com a gente. Estarem dividindo com a gente essa mesma emoção, né?

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1: Uma hora e 3 minutos.

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1: Duas horas e dois minutos.
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2: Três horas e quatro minutos.
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1: Quatro horas e quatro minutos.

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2: 5 horas em ponto.
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6: O novo levantamento internacional acendeu um alerta para o ensino superior brasileiro. Das 52 universidades do país presentes no ranking global do Centro para Rankings Universitários Mundiais, 45 perderam posições na edição de 2026. A Universidade de São Paulo, a USP, continua sendo a melhor colocada do Brasil, mas caiu uma posição e agora aparece em 119º lugar no mundo. Na sequência, estão a Universidade Federal do Rio de Janeiro e Unicamp, que também registraram quedas. Segundo os responsáveis pelo estudo, o principal motivo para o recuo das instituições brasileiras é a perda de desempenho em pesquisa científica e a crescente concorrência de universidades mais bem financiadas em outros países. Enquanto isso, a China segue em ascensão, com a maioria de suas universidades subindo no ranking após anos de investimento em educação e pesquisa.
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0: Obrigado, Senhor, por mais um dia de vida. Obrigado, Senhor, pela saúde. Obrigado, Senhor, por mais um programa na 107. Hoje é quinta-feira, feriado nacional, dia de Corpus Christi. Que o corpo de Cristo esteja presente no coração de cada ser humano nesta manhã de quinta-feira. Que Deus leve paz, amor, saúde e alegria a toda a família. Louvemos ao Senhor porque Ele é bom. Louvemos ao Senhor porque é bom estar com vida. Se dirigir, não beba. Se beber, não dirija. Preserve a vida, porque a vida é um dom de Deus. E lembre-se, amigo, sempre atrai uma bola a uma criança. No pique, no carinho, na alegria do programa Zé da Boa, estamos chegando. Iremos com vocês até às 8 horas, primeiro, até às 8 da manhã, né? Nesta manhã gostosa, fria, de quinta-feira, dia de Corpus Christi. Bom dia a você que está chegando agora, uma ótima manhã. 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No pique, no carinho, na alegria do programa do Zé da Boia, quem está com a gente, também a loja do Guarani, bolsa, sacola, pochete, mochila, capa de chuva para motoqueiro, sombrinha, guarda-chuva, loja do Guarani. 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E o Diniz, já está aí, a Lotofácil está com a grana bacana, hein, Diniz? A estimativa de prêmio, 10 milhões de real, né? Nesta sexta-feira. Então tá aí, ninguém faturou a Loto Fácil, acumulou em 10 milhões de real. Diniz, dá uma graninha boa, dá para tomar uma gelada, né? Um abraço pro Diniz, tá ligado com a gente, viu, prima? Bom dia, Zadabai, que Deus abençoe grandemente. Abraço, Diniz. Diniz tá com a gente. Ah, o Joaquim do Supermercado Excelso. Bom dia, feliz quinta-feira, que seja de muita paz. Amém. Também, para hoje, o que o amor de Deus esteja presente em cada momento de seu dia. Bom dia. Joaquim, tá tudo certinho, meu irmão? Um abraço para você, para toda a família aí. Uma abençoada quinta-feira santa, né, primo? É uma quinta-feira santa hoje, dia de Corpus de Cristo. o bom dia, Zé da Boia, pro bom programa, amigão. Louvemos ao senhor porque ele é bom. Louvemos ao senhor porque é bom. Se a convida é o Paulo Beraldo, prima. Está aqui no Brasil com a Ana Lúcia, esposa, a Gisele, filha, Camila, filha, e a outra filha está lá na Pensilvânia, o Tagranete, a Paulana e os netinhos, que Deus proteja. Uma ótima e abençoada quinta-feira. Bom dia, é o Ricardo Primar, no Santa Cecília, está com a gente. Bom dia, Zé da Boia. Tô ligado nas modas que não sai da moda. É o Marcão Padeiro da Padaria do Bosque. É o Marcão Padeiro da Padaria do Bosque, prima. Começa essa bagaça aí. Cadê as modas, prima? Ah, tem um monte de coisa que nós vamos falar depois aqui, né, prima? Ah, hoje dá, né, prima? Ah, deixa aí, prima, deixa aí. Não esquenta a cabeça, não, prima. Isso. Ah, o que que é, prima? Põe lá a moda, prima. Põe a moda, prima. Ô, prima, aqui tem uma notícia aqui, eu quero ver se é verdade. Confira na internet pra mim, viu, gordona? Mulher tem 21 filhos. Veja quanto ela recebe do Bolsa Família. Vamos ver se é verdade ou é mentira, né, prima? Daqui a pouco nós vemos esse negócio aí, viu, prima? Será que essa mulher pariu 21 vezes? Nem vaca pare desse jeito, prima. Mas não é possível um negócio desse.
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0: 5:13.
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0: 5:17.
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3: Irmã, calma aí, nós já vem com o lixeiro e o doutor aí, a moda bacana do cacique e pajé. Ô, prima, quem tá com a gente aqui? O Paulo agradecendo aqui, o Gilberto taxista, um dia cheio de luz, amém. O Darcy do Mariola, bom dia Zé, toca aí, coração de vitela, manda para todos os ouvintes do seu programa. Ótimo dia de Corpus Christi. Amém. Obrigado, Darcy. Bom dia a vocês aí também. Bom dia, meu amigo Zé da Bahia. Deus abençoe. Amém. Maradona, prima. Tá amanhã ali em Guaratinguetá. O Bruno, a Lisa, o Luquinha lá nos Estados Unidos. A Thaís, o Marcelo, a Caralinha e o Oliver no Canadá. Bom dia aí pra família Maradona. 5:18 em Pindamonhangaba, 5:18. 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As modas aí, bacana. O lixeiro, doutor Cacique Pajé.

0: 5:22.
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0: 5:27.
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2: Carma aí, mulher, vai devagar, não tenha pressa, hoje é feriado de Corpus Christi. Prima, bom dia pra Jaque, tá tudo certinho aí, Jaque, bom dia, que Deus proteja a família, uma abençoada manhã de quinta-feira, pra Jaque, a irmã em Guaratinguetá e o cunhado Sérgio, o nosso amigo Cesarino e o seu Toninho lá no, lá a irmã Terezinha também tá ligado com a gente, viu, prima? Um abraço pra vocês aí, os nossos irmãos lá do lar São Vicente de Paulo, tá lá o Esponzino, o nosso amigo Oliveira, o Daniel, o seu Vicente, o Jaguaribe, todos estão ligadinhos com a gente. Bom dia. Bom dia, Zé da Bahia, Amaury Godoy do Campo Alegre. Bom trabalho, Deus abençoe seu dia. Amém. Grande Amaury Godoy está ligado com a gente. Prima 5:28. 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Bom dia, 5:30.
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7: A Malásia passou a adotar nesta semana uma nova regra que proíbe crianças e adolescentes menores de 16 anos de terem contas em redes sociais. A medida atinge plataformas como Facebook, Instagram, TikTok e YouTube. As empresas serão obrigadas a implementar sistemas de verificação de idade e impedir a criação de perfis por menores de 16 anos. Quem descumprir a regra poderá receber multas que chegam a cerca de 12 milhões de reais. Segundo o governo malaio,

0: O objetivo é proteger os jovens de conteúdos prejudiciais, do cyberbullying e de mecanismos que estimulam o uso excessivo das plataformas. A decisão segue uma tendência internacional. Países como Austrália, Indonésia e Brasil também discutem ou implementam medidas para reforçar a segurança digital de crianças e adolescentes.
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0: 5:38.
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0: 5:43.
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0: 5:47.
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Prima, agora não, prima. Agora nós vamos dar uma pausa para que possamos receber aí as bênçãos de Deus Todo-Poderoso nesta manhã gostosa de quinta-feira. Hoje, dia de Corpus Christi. Nesta manhã gostosa de quinta-feira, dia de Corpus Christi, hoje a gente não vai fazer essa nossa oração normal. Hoje vamos pôr a oração da manhã de Corpus Christi, nesta manhã de quinta-feira. Que Deus leve paz, amor, saúde e alegria a toda a família. Louvemos ao Senhor porque Ele é bom. Louvemos ao Senhor porque é bom estar com vida. Se dirigir, não beba. Se beber, não dirija. Preserve a vida, porque a vida é um dom de Deus. E lembre-se, amigo, sempre atrás de uma bola há uma criança. Bom dia, Pinda. Bom dia. Valeu.

0: Muito bom dia para você que nos acompanha pela Web TV da Fraternidade São João Paulo II. É uma alegria poder estar aqui com você nessa manhã e hoje dia de festa, dia de Corpus Christi, né? E hoje não poderia deixar de ter a nossa oração da manhã, né? Nós que somos aí os adoradores da manhã, como eu sempre digo, hoje no dia reservado ao corpo e ao sangue de Cristo, nós não podíamos deixar de nos reunir também para adorar nosso Senhor e nos colocar na presença dEle. Então eu já quero te acolher, seja muito bem-vindo, muito bem acolhido a mais uma oração da manhã. É uma alegria poder estar aqui com você. E eu já quero convidar você a ir compartilhando e chamando mais pessoas para virem rezar conosco e adorar nosso Senhor na manhã de hoje. Então você vai compartilhando nas suas redes sociais, compartilha no seu Instagram, Facebook, WhatsApp, Telegram, envia para todo mundo, chame todo mundo para vir rezar conosco. E também você pode ir deixando aqui nos comentários os seus pedidos de oração, por quem você está rezando, a sua intenção. E também comente aqui de onde você está falando, qual é a sua cidade, seu estado, seu bairro, de onde você acompanha essa oração da manhã. Eu já quero dar um bom dia para as pessoas que estão aqui conosco. Então você pode ir compartilhando essa live e comentando aqui embaixo no chat para mim poder ver o seu comentário e mandar um bom dia especial para vocês. E hoje nós estamos aqui com uma presença muito especial na oração da manhã. Está conosco o irmão Samuel, né? Bom dia, irmão Samuel, tudo bem com o senhor?
1: Bom dia, gente, Deus abençoe. Espero que o Espírito Santo já esteja entrando no coração de vocês aí nesse momento, preparando para transformar o nosso coração no coração um pouquinho mais adorador. Deus abençoe.
0: Amém, amém. Então você vá compartilhando, e como eu sempre digo todas as manhãs, quando você compartilha a oração da manhã, você não está compartilhando somente uma oração da manhã, mas você está levando o próprio Jesus vivo e presente na hóstia consagrada a mais pessoas. Então você vai enviando e vai mandando para os seus contatos, para os seus amigos, e chamando eles para virem rezar conosco na manhã de hoje. Eu já quero dar um bom dia para você que está aqui nos acompanhando, um bom dia muito especial para a Dinha Silva, que está conosco, Fernanda Moraes, o tio Evaldir está conosco aqui também, a Sibeli Souza está conosco, Silvana Domingos, Elisete Jesus, Camila Cardoso está conosco, Adriana Neves, Bernadette Oliveira, a tia Linda está por aqui, bom dia tia Linda, Deus abençoe. A Elisete Jesus Souza está conosco também, Sibeli Souza, Carla Silva, Márcia Cardoso, Elisete Jesus, Ana Paula Lima, Estela, muitas pessoas aqui conosco. Vai chamando mais pessoas para virem rezar. Também quero saudar você que está aqui na paróquia. Seja muito bem-vindo e muito bem acolhido, né? É uma alegria estarmos juntos para adorar nosso Senhor Jesus. E eu quero convidar você que mora aqui perto, na região, para que você pudesse vir adorar nosso Senhor aqui na paróquia presencialmente hoje, né? Nós teremos a missa às 10 horas da manhã, e depois da missa, Jesus vai ficar exposto o dia inteiro, até a próxima missa, que será às 19 horas. Então, tire um tempinho aí do seu dia para vir adorar e se colocar na presença de nosso Senhor, tá bom? Então, vá compartilhando. Você que conhece alguém que mora aqui perto, algum amigo, algum familiar, compartilhe isso com ele, para que eles possam vir também a adorar Jesus na manhã de hoje. Amém? Eu já quero agradecer aqui a Andressa Ferreira Silva, que fez uma doação para a fraternidade. Andressa, muito obrigado, Deus te abençoe, que Deus possa abençoar imensamente a sua vida. E aí, já aproveitando o gancho, né, também quero pedir para você ajudar a Fraternidade São João Paulo II. Você que pode, aqui nesse cantinho aqui, nós temos o QR Code. Só você aproximar o teu celular e fazer uma doação através do Superchat, QR Code, nós também temos o Pix. Você que pode, ajude a fraternidade a evangelizar e a chegar a mais corações. Vamos já nos colocar na presença de Jesus, e eu quero te convidar, se derrame verdadeiramente na presença dele. Deixe que o Senhor te visite, deixe que o Senhor toque o teu coração. E como eu sempre digo, da mesma forma que Jesus se faz presente aqui na paróquia, ele também se faz presente aí na tua casa. Não importa a distância, né? Nós temos pessoas aí que nos acompanham até fora do Brasil. Não importa. Da mesma forma que ele está presente aqui, ele também se faz presente na tua casa. Então, adore nosso Senhor, derrame o teu coração na presença dele e deixe que o Senhor Jesus alcance o teu coração na manhã de hoje, na certeza de que tudo fará para nós. Então derrame o teu coração na presença dele e deixe que o Senhor entre na tua casa na manhã de hoje. Adore-o de todo o coração, que muitas vezes nós pensamos, né? Vou ir adorar nosso Senhor. Como estou ansioso para ir adorar nosso Senhor. Ele se encontra mais ansioso por nos receber e nos encontrar na presença dele. Então se coloque verdadeiramente, derrame o teu coração e deixe o Senhor alcançar o teu coração na manhã de hoje. Graças e louvores se deem a todo momento. Graças e louvores se deem a todo momento. Graças e louvores se deem a todo momento. Glória ao Pai, ao Filho e ao Espírito Santo. Meu Deus, eu creio, adoro, espero e amo-vos. Peço-vos perdão por aqueles que não creem, não adoram, não esperam. Vamos cantar neste momento, deixar que o Senhor já visite o nosso coração, deixar que o Senhor toque a nossa alma. É Ele que vem ao nosso encontro nessa manhã. Como eu dizia, muitas vezes nós pensamos que o privilégio é nosso de estar na presença de Jesus, mas Ele é um Deus tão sedento por nós que Ele, que tem o privilégio de estar na nossa presença. E nisso eu já quero dizer para você que muitas vezes se sente desvalorizado, triste. Nós estamos diante de um Deus que é amor e um Deus que nos ama profundamente. Então deixa esse Deus visitar o teu coração. Deixa esse Deus se aproximar de ti. Hoje, nesse dia tão especial, dedicado ao sagrado corpo e ao sagrado sangue de nosso Senhor, nós podemos adorá-lo. Pois neste pequeno pedaço de pão se faz presente o mesmo que crucificaram. É o próprio Jesus que está aqui, vivo e presente, escondido sobre esse pedaço de pão. É o próprio Jesus que está aqui. Não consegue dizer nada na presença dele. Tenha certeza que ele está te olhando. Ele te olha. E os nossos olhos são as janelas da nossa alma. E como uma luz que adentra pela janela da nossa casa, a luz de Jesus adentra a nossa alma através da contemplação dos nossos olhos. Fite teu olhar nele. Olhe para Jesus. Deixe Ele te visitar. Deixe Ele alcançar o teu coração nessa manhã. E derrame inteiramente o teu coração na presença dEle, porque é só isso que Ele necessita, o teu coração. Cantemos, adorando e bendizendo este Deus.

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2: O corpo de Jesus.
1: Declare isso aí.
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2: verdadeiramente seu sangue. O corpo e o sangue de Jesus na Eucaristia são apenas simbólicos.
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2: Ao longo desse vídeo, eu vou responder a essas perguntas e também vou te explicar por que nessa quinta-feira o mundo católico celebra o Corpus Christi. Em latim, é o corpo de Cristo, uma referência direta ao que Jesus disse aos apóstolos na última ceia. Isto é o meu corpo. Conforme retratado também em muitas pinturas clássicas, como essa de Leonardo da Vinci. Aliás, se bem que nessa o da Vinci pintou um outro momento naquele mesmo dia, quando Jesus revela que existe um traidor entre eles. Repara só como o clima já não é de tanta celebração e muito mais de pergunta. Qual de nós será o traidor? Mas sim, existem muitas pinturas retratando esse momento solene em que Jesus diz, isto é o meu corpo, este é o meu sangue. E o Corpus Christi é uma festa da Igreja Católica dedicada à presença de Jesus na Eucaristia, ou seja, o entendimento de que o pão e o vinho consagrados à missa são verdadeiramente o corpo e o sangue de Cristo. Agora, de onde vem essa certeza católica? Bom, primeiro aparece de maneira menos incisiva nas cartas de Paulo. 1 Coríntios, ele diz, porventura o cálice de bênção que abençoamos não é a comunhão do sangue de Cristo? O pão que partimos não é, porventura, a comunhão do corpo de Cristo? Repare que ainda não é claramente a afirmação de que o corpo e o sangue são a hóstia sagrada durante a Eucaristia. Mas, depois disso, há um entendimento mais claro, porque esse entendimento vai ganhando força com o passar do tempo, e nada mais específico do que um sermão de Agostinho de Hipona, o Santo Agostinho. O pão que você vê sobre o altar, santificado pela palavra de Deus, é o corpo de Cristo. O cálice, ou melhor, o que o cálice contém, santificado pela palavra de Deus, é o sangue de Cristo. Então essa é a base para a doutrina da transubstanciação, que ensina que a substância do pão deixa de existir. E o mesmo se entende que acontece com a substância do vinho. Ela deixa de existir. Depois da consagração, o vinho torna-se verdadeiramente o sangue de Cristo. O entendimento de outras denominações cristãs, no entanto, especialmente as protestantes, é outro. Na visão protestante, a consubstanciação é a ideia de que o pão continua sendo pão e o vinho continua sendo vinho, mas Cristo está realmente presente em, com e sob o pão e o vinho. No pão, com o pão e sob o pão. No vinho, com o vinho e sob o vinho. Ou seja, as substâncias do pão e do vinho, no entendimento protestante, coexistem com o corpo e o sangue de Cristo. Ainda que não gostasse muito do termo consubstanciação, Martinho Lutero defendia a presença real de Cristo na Eucaristia. Não me importo se 100 mil demônios, junto com os fanáticos, vierem à frente e perguntarem como podem o pão e o corpo ser uma coisa só? Eu sei que todos os espíritos e homens sábios juntos têm menos sabedoria do que o dedo mindinho da majestade divina. Os fanáticos a quem Lutero se referia eram outros reformistas daquele século XVI, como o suíço Ulrico Zwinglio, que defendiam que a Eucaristia era apenas simbólica, enfurecendo tanto protestantes como católicos. Por fim, o que os católicos celebram nessa quinta-feira é a presença real do corpo de Cristo, na hóstia transformada depois da consagração. E a base para essa crença, além do que eu já mostrei antes, são as palavras do próprio Jesus, conforme relatadas nos Evangelhos. Isto é o meu corpo. A celebração do Corpus Christi surgiu no século XIII e a principal inspiradora foi uma freira belga chamada Juliana de Cornillon, que defendia a criação de uma festa específica para honrar a Eucaristia. Conta a tradição que desde os 16 anos Juliana tinha uma visão mística em suas orações. Ela via a lua cheia. A lua cheia representava a igreja, mas havia ali uma mancha escura ou uma listra preta, dependendo da visão, que cortava a lua. Era algo que não estava completo. E no entendimento dela, a lua representava a igreja e a mancha escura indicava a ausência de uma festa específica dedicada exclusivamente a agradecer e adorar a instituição da Eucaristia. Mas teve um outro acontecimento importante. Foi o chamado Milagre de Bolsena. De acordo com a tradição católica, um sacerdote duvidava da presença real de Cristo na hóstia e, num certo dia, durante a missa na cidade de Bolsena, na Itália, viu sangue brotar da hóstia, manchando o tecido de linho que estava ali em cima do altar. Esse tecido, aliás, está preservado até hoje na Catedral de Orvieto, na Itália. Foi a partir desse relato que o Papa Urbano IV promulgou em 1264 a bula Transiturus de Hoc Mundo, instituindo oficialmente a festa de Corpus Christi para toda a Igreja Católica. Mas por que mais uma festa para falar da Eucaristia? Já não existe essa celebração na Quinta-feira Santa, relembrando o momento em que a Eucaristia foi instituída, ensinada por Jesus aos apóstolos? Por que precisava de mais uma festa? O Corpus Christi surgiu para ser uma celebração solene da Eucaristia, como acontece na Quinta-feira Santa, mas sem o clima de sofrimento que se revive ao se relembrar a paixão de Cristo, a crucificação de Jesus na semana da Páscoa. É um momento de adoração exclusiva, adoração ao Santíssimo Sacramento. As primeiras celebrações foram no ano de 1246, em Liège, atual Bélgica, e 18 anos depois foram instituídas para toda a Igreja, uma difusão universal que aconteceu especialmente a partir do século XIV. Agora, a razão para ser na quinta-feira não é muito difícil de entender, né? Duas semanas depois do Pentecostes, o Corpus Christi acontece exatamente no mesmo dia da semana, na quinta-feira, em que aconteceu a última ceia, que a tradição nos diz, inclusive, vamos viajar um pouquinho, que aconteceu nesse lugar aqui, ó. Olha só as imagens. A gente está em Jerusalém, no segundo andar de uma casa, que a tradição cristã nos diz que é exatamente a mesma casa onde Jesus celebrou a última ceia com seus apóstolos. É claro que não tinha exatamente essa arquitetura. Esse prédio já foi tomado pelos muçulmanos, tem claramente aí elementos arquitetônicos islâmicos, tem inscrições islâmicas, inclusive em homenagem a Alá, nessas paredes, mas é hoje um lugar cristão, visitado pelos papas. Papa Francisco, inclusive, rezou nesse recinto onde aconteceu a última ceia, onde se acredita que aconteceu a última ceia. E não seria exatamente nessa arquitetura, mas nesse exato lugar, segundo a tradição. Olha, se você gostou desse vídeo, deixa eu te falar uma coisa. Curte, compartilha com quem você gosta e segue o nosso canal Jornada Infinita. Se você quer se aprofundar nesse tema, quer entender tudo o que aconteceu na Semana Santa, desde a ressuscitação de Lázaro até a crucificação de Jesus, passando, claro, pela última ceia e pela instituição da Eucaristia, vem estudar comigo, vem fazer o curso Os Últimos Passos de Jesus. O link está fixado nos comentários.
4: Está aí, prima, um pouquinho das coisas de Deus sobre o corpo de Cristo nesta manhã de quinta-feira. Que Deus leve paz, amor, saúde e alegria a toda a família nesta manhã gostosa de quinta-feira, feriado nacional. Bom dia, Pinda. Bom dia, Vale. 6:13. 6:13 em Pinda. Amanhã, Gaba, vem a propaganda da emissora. Em seguida, nós volta com o programa do Zé da Boia.
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8: O Brasil ocupa a quarta posição no ranking mundial de ataques de tubarão. Segundo dados do Arquivo Internacional de Ataques de Tubarão, mantido pelo Museu da Flórida, nos Estados Unidos. O levantamento considera apenas ataques não provocados, ou seja, aqueles que ocorrem no habitat natural dos animais, sem interação direta iniciada pelo ser humano. Desde 1580, o Brasil registrou 107 ocorrências, ficando atrás apenas dos Estados Unidos, Austrália e África do Sul. O assunto voltou a chamar a atenção após uma criança de 11 anos ser mordida por um tubarão neste fim de semana em Jaboatão dos Guararapes, no Grande Recife. Pernambuco é o estado brasileiro com maior histórico desse tipo de acidente. Desde 1992, já foram registrados mais de 80 incidentes na região. Especialistas reforçam a importância de respeitar as áreas sinalizadas e as orientações de segurança nas praias com registro de ocorrências.
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2: No pique, no carinho, na alegria do programa do Zé da Boia, prima, olha a hora, são 6h28, manhã de quinta-feira, feriado de Corpus de Cristo. O Denner Furtado está com a gente, prima. Bom dia, obrigado pelo carinho, pela audiência, nosso amigo Denner Furtado, uma ótima manhã para todos nós. Também o Sidney, o pai da Raíssa, viu, primo, lá no Maricá, um grande abraço e um bom feriado para você. E fique com Deus, amém. Nosso amigo Sidney e toda a família, uma ótima manhã. Bom dia, feliz feriado, o nosso amigo Joaquim. Para hoje o amor de Deus esteja presente em cada momento do seu dia. Bom dia, grande Joaquim do Supermercado Excelso. Prima, tá ligadinho com a gente. A Márcia Cardoso do Goiabal, também tenhamos um dia abençoado. Amém. Bom dia para Cristina e o Maurício do Araritama. O Mário mandando para a esposa Roberta, para Jaqueline, seu Antônio Gasparinho, Juarez da Guarda, a dona Rosário, João Batista, a irmã Maria, o seu Joaquim, a dona Maria, o Mário do Vila Rica. Alice, bom dia, trabalho. Que Deus abençoe sempre você. Muito linda essa oração que você colocou. Alice do Feital, prima, tá ligadinha. Um Percival também, nosso amigo Beto Cotuco tá com a gente. E tá com a gente também a nossa amiga Kita. Confie, persista e acredite. Tudo acontece no tempo certo. É isso aí. Tem que confiar, persistir e acreditar. Tudo acontece no tempo certo. Bom dia. E o tempo certo é o tempo de Deus. São 6h29. Zizo, aqui tá vindo, Daniel, Josana, Nalívio, Luca, a Giovana, o João Traninha, a Márcio, o Dino, todo o povo da Ponte Alta, o povo lá do Mandu, né, prima? O Jaime, o Pink Floyd, o nosso amigo Matias Cunha, o Nê, filho do saudoso Zé Crente, tá lá mexendo com o gado, né, prima? Um abraço para vocês. O Floriano, a Lucimara no Piracuama, tá ligado com a gente. Também tá ligado lá o Zé Barão, a dona Terezinha, a neta Júlia. Também tá ligadinho com a gente, prima. A dona Tereza, mãe do Paulão da Droga Lair, lá na Cruz Pequena. Tá ligadinho também com a gente. Os nosso amigo Aranha. O Aranha sumiu, não mandou mais zapa. Será que cortaram o zapa do Aranha, prima? Mas não é possível um negócio disso. 6h30 em Pindamonhangaba, 6h30 agora. Obrigado, meus amigos, minhas amigas. 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Vai coleção de carro. Tá aparecendo influenciadora a Deolane lá, primo. Tem um punhado de carro, né? Nosso amigo Darcy, o Dirceu do Presídio. O Dirceu do Presídio vai levar a esposa, né, prima? A dona Elisângela, para tomar um café lá na padaria do Bosque. É dona Elizabeth, né? Qual é o nome dela, prima? Sumiu o papel daqui, depois nós acha. Prima, um abraço aí pro Dirceu do Presídio e a esposa também, viu? Tá ligadinho com a gente aí na nossa programação. Vai, leva a esposa lá. Ô, Dirceu, leva a amada lá para tomar um café na padaria do Bosque, viu? Um abraço aí pro Dirceu, ligadinho no programa do Zé da Boia, o Dirceu do Presídio. Também tá a Hélia, o Hélio, né, prima? E o Hélio Cadeirante lá do Araritama, a esposa Marta. O seu Antônio, o vizinho, tá lá ligadinho. O Hélio comprou um rádio e deu pro vizinho ouvir o rádio, né, primo? Ouviu o Zé da Boia. Então, um abraço aí a todos vocês. Obrigado pelo carinho, pela audiência no programa do Zé da Boia. Agora já são 6h32 em Pindamonhangaba, 6h32. Também tá ligadinho com a gente aqui, prima. A Ana Rita e o João Vitor, que é o esposa e filho do saudoso Narciso Cassim. no pique, no carinho, na alegria do programa do Zé

A boia, 6h33 agora. Paulo Beraldo tá ligadinho com a gente. Já ouviu também as modonas do Moreno e Moreninho aí, né, prima? Ah, duas modas bacanas do Moreno e Moreninho, né, prima? Que nós tocamos aí. É o Presépio de Santo Reis e também Santo Antônio de Catejeró. Ô, gente bacana ligado na gente. O Fabinho trabalha lá com o nosso amigo Zé Roberto, né, prima? Ele, manobrista no sábado lá no Zé Roberto. Um abraço pra vocês aí. Obrigado pelo carinho, pela audiência. 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Ô, prima, põe moda nessa bagaça aí. O sonho do viajante. O viajante se lascou todo, né, prima? O Berto, aconteceu com o Berto isso daí também, prima? Não, prima, o Berto foi diferente.

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7: Seis horas e 40 minutos.
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0: 6:43.
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0: 6:47.
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0: 6:51.
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2: Prima, calma aí, mulher. Vamos abrir o zap aí, que tem gente mandando zap. Estão mandando zap pra nós. Aí a Maria Elza Cardoso, lá do Vila Rica. Bom dia, que tenhamos um dia maravilhoso. Bom dia, Zé. Estamos no pico, no carinho, na alegria, nesse feriado de Corpus Christi. Manda aquela trova boa pra alegrar essa quinta-feira. Um abraço. É o Jonas, já tocando uma moda aí pra Daiane Kimberly, que ela gosta. O doutor e o Caipira, goiano paranaense, também tá lá, Dona Cida, seu Tino, a Daiane Kimberly, a Júlia, a Juliana, todo o povo do Mercadinho Tino aí, nosso amigo Jonas, um abraço pra vocês aí. Obrigado pelo carinho, pela audiência no programa do Zé da Boia. Ô, prima, agora são 6:53. 6:53, vamos falar dos nossos amigos da Mercearia Bomboneri Nogueira. 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Ô, prima, vamos lá. Se eu pudesse conversar com Deus. Ei, Alice, Márcia, Carlinho, bom dia. Dona Alzira, mãe da gatona lindona, bonitona, Val dos Correios, bom dia.

0: Antônio Marcos, se eu pudesse conversar com Deus. Que modona bacana. Moda bacana demais na sua rádio. Nesta manhã gostosa de quinta-feira. Um bom dia também para a Alice que está gostando aqui, né, prima? Bom dia. Muito bom dia, Zé da Boia. Que desejo um abençoado dia a todos. Amém. É o Ivan Araújo, seu Ditinho Congueiro. Está tudo ligadinho com a gente, viu, prima? Obrigado, gente, pelo carinho, pela audiência no programa Zé da Boia. Nós já volta já. Vai a hora, 7 horas em Pindamonhangabá.
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0: 7:06.
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2: Prima Carma aí, mulher, vai devagar aí no pique, no carinho, na alegria do programa do Zé da Boia, nesta manhã gostosa de quinta-feira, hoje feriado, dia de Corpus Christi. Que Deus leve paz, amor, saúde a toda a família. No pique, no carinho, na alegria do programa Zé da Boia, você que está chegando agora, obrigado pelo carinho, pela audiência, manda um zapa, é 992-245-660, 992-245-660, será que lá em Guaratinguetá não está pegando o zapa, prima? Nosso amigo Edson Cassiano, a Angélica não mandaram até agora, o Sérgio, a Ana não mandaram também, não mandaram lá de Tremembé, de Taubaté. Quem tá no zapa aí? Alice, você tá no zapa aí? O zapa tá funcionando, Diniz? O zapa tá funcionando? Manda pra nós, viu? 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Alice está onde, prima? Você está no rádio ou está no celular, Alice? Está no Zapa. Tenha um ótimo dia. É a Diniz Maria. A Diniz Maria, mãe da Ana Maria. A dona Ana Maria, prima, é a mãe da Diniz, viu? A Diniz trabalha na churrascaria, restaurante Minuano. Tenha um ótimo dia, Dinízia, tá ligadinha, dona Ana Maria, um beijo grande, um feriado maravilhoso para toda a família. Ô, prima, você tá no rádio, Dinízia, ou tá na internet? Márcia, tá na internet, tá no rádio? Manda aí, linda música, ela escutou a moda lá, prima, ela escutou a moda lá, a Márcia já tá com a gente desde cedo. Bom dia, Zé da Boia, bom feriado para todos nós. Vicente Paneleiro, do Parque das Nações. Nosso amigo Vicente Paneleiro aí está no Parque das Nações, prima. Alice está no rádio, viu, prima? A Márcia está no rádio também? E você, a Dinízia, você está no rádio ou está na internet? Quem está na internet, manda para nós aí. Se não está pegando a internet, manda também, prima. A Ana Salles está sim, prima. Olha lá, hoje está normal na internet. Ela está lá em Guaratinguetá, prima. É que dormiu até mais tarde e não mandou o zap. Aí eu cobrei, já mandou o zap aí, prima. Bom dia, Ana. Bom dia, Sérgio, irmã da Jaque e o cunhado da Jaque em Guaratinguetá. Também está o Edson, o Delice da BR-116, a Angélica, o seu Antônio, também está ligadinho. A dona Maria Vicentina, bairro Massaim, o Diniz. Ô, aqui, Zé, tô com você no app, tá na app, prima. Você tá voando, Zé da Boia. Ô, turma bacana, tô voando no app. Obrigado, gente, pelo carinho, pelo jeito. Manda o zapa, mas não é possível um negócio desse. Não mandou o zapa ainda. Ah, o nosso amigo Jonas, do Mercadinho Tino lá, prima, eles já mandaram o zapa aí. 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E o programa do Zé da Boia. Tá lá o padeiro Marcão. Tá lá o seu Bento, Dona Fátima e o Leandro. A Patrícia, a Kelly, a loirinha do Zóio Verde. A Ana, a Marcela, a Mara, a Clélia, a Natália e a Raíssa. E o guarda-bela, o Braz. Tá tudo ligado. Ah, turma, tá mandando um zap agora aqui. Tá bom demais da conta lá. Até já acordei o homem lá. Bom dia, Zé da Boia. Já tá jóia. Eu acordei agora. Ontem eu saí, cheguei tarde. Bom programa. Deus abençoe. Edson, Cassiano e Angélica. Edson, vai devagar na maldita aí, hein, compadre. Bom dia, Zé da Boia. Estou na internet, aqui no trabalho, ouvindo o melhor programa sertanejo. Alex e seu Cido, do Bom Sucesso. Vamos temperar a gente. Está trabalhando e ouvindo nós também aqui. Bom dia, Zé da Boia. Uma abençoada para todos nós aí. Obrigado, Dona Maria Balstac, no Vila Rica. A Márcia também está no feliz com essas músicas bacanas, né, prima? A Márcia e o Carlinho estão na internet. Tá boa a internet. Então tá jóia. Um beijo grande para vocês. A Isa e o Antônio, tá ligado? Prima, bom dia, Zé. Alô pra Ruth, minha esposa e meus netos. Isa e Antônio, nosso amigo Vicente Romão. A Isa tá bem? Isa, um beijo pra você, Antônio, um beijo, Antônio. A dona Ruth e o Vicente Romão. E a Isa, gatona, bonitona, e o Vicente Romão. Bom dia, um beijo pra vocês aí. Bom dia, Zé da Boia. Hoje não tem sorteio, é só à tarde. Claudemir de Oliveira. Bom dia, vamos ver se nós achamos um gato para sortear de tarde aí, né, prima? Ô, prima, no pique, no carinho, na alegria do programa do Zé da Boia. Bom dia, meus amigos, minhas amigas. Obrigado pelo carinho, pela audiência no programa do Zé da Boia. Ô, prima, eu vou pôr um pouquinho o Zezé de Camargo falando aqui. O Brasil tem jeito, viu? Tem gente boa nesse Brasil. Vamos ouvir um pouquinho o Zezé de Camargo e Luciano falando. Carma aí, prima. Carma aí, prima. Vamos pôr o Zezé de Camargo e Luciano falando. O Zezé de Camargo, prima. Falando aí. Ainda tem gente boa nesse Brasilzão de meu Deus.
3: Muitos anos que eu tenho condição de comprar. Pastor Matheus.
2: Vamos lá.
3: Muitos anos que eu tenho condição de comprar um carro desse padrão, né? Uma Corvette, uma Ferrari, uma Porsche, tudo. Mas o que é que eu pensei sempre na vida? Cara, uma grana dessa para você pagar num carro desse, você tem coisas mais interessantes para fazer, né? Com esse dinheiro. Por exemplo, eu tenho na minha fazenda, muita gente não sabe. Tem um santuário na minha fazenda que eu cuido de cavalos e cachorros abandonados. Eu tenho um hospital, que eu sou embaixador em Goiás, Hospital do Câncer. Inclusive, inauguramos uma ala ontem. Ontem eu estive lá inaugurando mais uma ala, já é a quarta ala que a gente inaugura do hospital. Um hospital que vai, no final, vai custar 360 milhões de reais a construção. E quem está fazendo esse hospital? Eu e mais 9 pessoas. Não tem dinheiro público, não tem nada. É nós bancando mesmo, fazendo leilão, fazendo show, enfim, para entregar, para tratar das pessoas carentes que precisam realmente e não tem condição de tratar uma doença maldita que é essa doença, que é o câncer. Então, olhando por esse ângulo, eu sempre imaginei, tem outras coisas mais importantes para eu fazer do que gastar, pura e simplesmente, esse dinheiro todo num carro. É claro que é uma vaidade, é um sonho que eu tinha. Tudo.
2: Foi pouquinho ele falando aí, prima, mas é o suficiente para ver que o Brasil tem jeito. Tem pessoas de bom naipe, de boa honestidade e de bom coração. Enquanto tem outros aí, 170 milhão, 300 milhões, tudo numa falcatrua desgraçada, roubaram os aposentados, mas o Brasil ainda tem jeito. No pique, no carinho, na alegria do programa do Zé da Boia. Quem está com a gente é a Danianinha Mãe Maria no Xangri-Lá, o Claudemir Palmeirense, aqui é Palmeira, ah tá, vim de espingarda. Bom dia, Zé da Boia. O Brasil daqui para frente é só para trás. Marcelo Luiz da Vila, São Paulo. É, por enquanto é, mas ainda tem jeito ainda, viu, Marcelo? Temos que ter fé em Deus, que homens bons apareçam e dê um jeito nesse país aí. Mas para isso acontecer, quem tem que mudar é o povo. Tem que saber votar, porque não adianta nada a gente ficar falando, falando, falando, chega na hora da eleição, vota errado. Vota errado, meu amigo, tem o que merece. 7h17 eu volto daqui a pouco. Ô Jonas, aí pro pessoalzinho, pro pessoal primeiro do Mercadinho Tino, tá ligado com a gente, o Jonas, a Daiane Kimberly, né? Quem mais tá lá, prima? A Júlia, a Juliana, o seu Tino, Dona Cida, todo o povo aí, o Tubarão, o Pé Inchado. Pé Inchado não, primo. Não chama o homem de pé inchado, chama de pé de elefante. Bom dia,

0: 7:27.
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3: 7:34.
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6: O Brasil tá virado de cabeça para baixo, ponto. Eu fui visitar uma fábrica de aviões lá nos Estados Unidos e o cara falou para mim: essa fábrica trabalha 24 horas e tal. Mas e horas extras e tal? Não, tem gente que trabalha 60 horas por semana. O cara ganha hora por semana. Ele trabalha de segunda, quem trabalha domingo ganha domingo. O cara quer ganhar dinheiro. Os preços de um carro, de uma calça, é, no mínimo, de 5 a 10 vezes mais barato do que nós. O cara ganhando $1,500 lá, R$1,500 aqui, eles compram de 5 a 10 vezes mais do que o poder de compra de vocês. E tem pessoas que batem palma para pôr errado. Eu nunca vi ninguém morrer por trabalhar. Mas a liberdade de o cara escolher aonde quer trabalhar tem que ser dada. Eu quero trabalhar na van porque eu ganho bem, eu trabalho no domingo, folgo durante a semana. Eu faço o que eu quero da minha vida. Não é alguém iluminado de Brasília que vai dizer quantas horas vocês têm que trabalhar. Coisa de maluco. Aqui eu não vejo as pessoas reclamarem. Aliás, Diogo, eu fui em lojas onde a gente cortou o domingo e os colaboradores disseram: eu quero ganhar dinheiro, eu quero trabalhar. Eu não quero ficar em casa. Não, mas eu achava que vocês não quisessem trabalhar. É, como é depósito, vocês não precisam. Não, mas nós queremos trabalhar. Nós restituímos o domingo, a grande maioria voltou a trabalhar porque quer ganhar dinheiro, porque os R$400, R$500 por aquele dia que ele não trabalhando faz falta para ele. O Brasil está virado de cabeça para baixo, ponto. Cuidado com o que vocês escutem, veem, leem, está tudo errado. Nós vamos ter um país cada vez mais miserável, cada vez mais miserável, cada vez mais miserável. De vez de nós montarmos a roda da fortuna, é a roda da miséria. Cada vez fechando mais fábrica, mais comércio, mais oportunidade. E o que vai ser de vocês, dos filhos de vocês? Eu vejo o Paraguai hoje, a solução de muita gente do Paraguai, porque o Paraguai, eu estive lá, falei com o presidente Carter na época, e o presidente Penha e o Javier já me ligou para ir lá também para conhecer todas as oportunidades que tem o Paraguai. É muito melhor do que o Brasil. Menos impostos, mais oportunidades, mais trabalho, e as empresas estão saindo do Brasil para ir para o Paraguai. Que bom que o Paraguai enxergou e está pegando a oportunidade no nosso lado. Parabéns, Paraguai. Parabéns, presidente Penha, Javier, que está vendo que a única forma de nós mudarmos o Brasil e o país onde a gente vive é através do trabalho. Ponto. Não tem outra coisa. Porque o dinheiro que as pessoas ganham sem trabalhar é o dinheiro do imposto que você paga. Você cada vez mais, nós precisamos trabalhar cada vez mais, pagar imposto para a malandragem que fica sem trabalhar. O Brasil está virado de cabeça para baixo, ponto.
7: Eu fui visitar uma fábrica de aviões. Tá aí, prima, o Luciano Hang falando aí, prima. Trabalho, trabalho, trabalho é que dá dinheiro. O resto é papo furado. No pique, no carinho, na alegria do programa do Zé da Boia, em todos os países do mundo que a canhota manda, o povo tá numa draga desgraçada. Todo país do mundo onde a canhota manda, o povo tá numa draga desgraçada. No pique, no carinho, na alegria do programa do Zé da Boia. Bom dia, Zé da Boia. Não perca o seu programa, você não falou meu nome. Ah, Dona Maria Amélia, um beijo para a senhora. Ah, não, aqui ela não falou para mim não, prima. Ela falou para outro programador aqui. Ah, pro Zé da Boia tá aqui embaixo. Bom dia, Zé da Boia. Feliz feriado. Obrigado, Dona Marlene Amélia. Um beijo grande para a senhora. No pique, no carinho, na alegria do programa Zé da Boia. Não falaram o seu nome, mas eu falo. Dona Maria Amélia, bom dia, bom dia. Boa noite, ô louco, mas é bom dia. Tá lá embaixo, prima. Bom dia. É o Jonatas da Van. E vai, Parmeira. Dona, a dona Eunice do Goiabal, prima. Ela quer uma do Tunico Tinoco. Adeus, moçada. Obrigado, fique com Deus. Amém. A Eugênia do Ouro Verde, bom dia, Zé da Boia, que tem um dia cheio de bênção. Maria Eugênia, Ouro Verde, Janaína Salão também tá ligadinha com a gente aqui, prima. Nesse sábado, 6/6, Bazar da Pechincha, Centro Espírita, Caridade e Amor, André Luiz, Rua Gustavo de Godoy, 327, no centro. Então, sabadão aí, o Bazar da Pechincha, André Luiz, na Rua Gustavo de Godoy, 327, no centro. Somente das 7 às 9 horas. Bazar da Pechincha, dia 6, sábado. Nesse sábado agora, né, prima? É o próximo sábado agora. Então, Centro Espírita Caridade e Amor, André Luiz, na Rua Gustavo de Godoy, 327. Somente das 7 às 9, grande bazar da Pechincha. O tubarão já acordou, tá com a gente, prima. Tá chacoalhando a bandeira, eu já falei pra ele, chacoalhando essa bandeira aí, vai cair o porco, aí eles vão se lascar tudo. No pique, no carinho, na alegria do programa do Zé da Boia, ô prima, no pique, no carinho, na alegria do programa da Boia. Samidana vai falar um pouquinho? Fala aí, Samidana.
8: Menos impostos, mais oportunidades, mais trabalho. E as empresas estão saindo.
7: Tira o velho da van. O velho da van já falou, primo. Agora é o Samidana. Vai, Samidana. Fala aí, Samidana. Das maravilhas do Correio Brasileiro.
9: Outra coisa. Correios. Os Correios registraram prejuízo de 3,16 bilhões só no primeiro trimestre. O primeiro trimestre já tomou 3,16 bi. É quase o dobro do prejuízo de 1,73 do mesmo período do ano passado. O que aconteceu? Tem uma conta, que é despesas gerais e administrativas, essa conta saltou de 1,22 bi para 2,27 bilhões na comparação anual. O aumento foi impulsionado por reajustes salariais, pressões inflacionárias e revisão de provisões relacionadas a processos judiciais trabalhistas, cíveis e fiscais. Resultado financeiro, que é os juros, também pesou com 636 milhões. Eles falam que está difícil, porque tem uma concorrência crescente em logística, principalmente de e-commerce.
10: Deixa eu perguntar
9: eles
10: uma coisa para você.
9: Eles custam para manter a capilaridade e a universalização dos serviços.
10: Deixa eu perguntar um negócio para você. Você que é um professor muito antenadinho.
9: Professor.
10: Ai, que professor antenadinho. Diz que a Amazon agora vai ser... O negócio dela é logística agora. Diz que vai ser um correio mundial. Os caras investiram muita grana. Diz que agora o negócio deles vai ser vender para os outros, entregar para os outros, que é onde está o dinheiro. Não está... Não.
9: Fazendo o mundo inteiro.
10: Bilhões.
11: Sim.
10: Você está ligado nisso ou não?
11: Estou ligado.
10: Diz que agora os caras... Não é mais vender produto.
9: É que são vários mundos.
10: É. Né?
9: Nos Estados Unidos, você pede na Amazon, dependendo do produto, em 2 horas recebe.
10: Mas diz que vai ser assim no mundo inteiro.
9: Mas aqui, eles deram com os burros na água. Aqui no Brasil, a Amazon nunca decolou.
10: Mas agora estão investindo não sei quantos bilhões.
9: O Mercado Livre também.
10: Olha lá. Olha lá, professor.
9: O Mercado Livre.
10: Olha lá, professor.
11: Não falou pra gente.
10: É, você não falou.
11: Logística.
9: Não, o Mercado Livre é uma empresa que investe muito.
10: Não, mas diz que a Amazon, o negócio deles não vai ser mais vender as coisinhas.
9: Não, eles ganham muito
10: dinheiro. Vai ser vender, vai ser entregar para os outros.
9: Não, faz muito tempo que a Amazon ganha muito na AWS, que é a nuvem, em data centers e logística. Agora, logística em país subdesenvolvido, ou melhor, país emergente,
10: é ruim.
9: É complicado. Aqui no Brasil, ninguém conseguiu resolver. O Mercado Livre, por exemplo, é eficiente porque ele tem a própria logística.
10: Sim.
9: A gente só recebe...
10: Mas a Amazon também.
9: É, mas não conseguiu aqui no Brasil. A Amazon é muito ineficiente perto do Mercado Livre. Claro que com tempo e dinheiro eles podem resolver. Eles são muito maiores que o Mercado Livre no mundo. Mas no Brasil o Mercado Livre ainda lidera com folga. Não só o Mercado Livre...
7: Tá aí, primo, um pouquinho dos Correios aí que tá numa draga desgraçada, uma dívida danada. E quem vai pagar essa conta? Ah, quem vai pagar essa conta é você, trabalhador, que trabalha 5 meses no ano para manter a carreta furacão. E por aqui... O Brasil continua. No pique, no carinho, na alegria do programa Zé da Boia. Bom dia, com muita alegria para nós, Zé. Estamos aqui ligadinho na programação Ademir do Araritama. Tá bom, bom dia, bom feriado, senhor, para todos aí. José Francisco não perde um programa do senhor. No bairro das Campinas, tá mandando um abraço. José Francisco, um abraço. Bom dia, o Davi Ribeiro Xuxa tá ligado com a gente no programa do Zé da Boia. 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

0: 7:47.
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3: 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Prima, vamos um pouquinho mais cedo hoje? Estamos indo embora às 7:49. Que todos tenham um ótimo dia. Que Deus leve paz, amor, saúde e alegria. Louvemos ao Senhor porque ele é bom. Louvemos ao Senhor porque é bom estar com vida. Se dirigir, não beba. Se beber, não dirija. Preserve a vida, porque a vida é um dom de Deus. E lembre-se, amigo, sempre atrás de uma bola há uma criança. Bom dia, Pinta, bom dia, Vale. Volta às 17h com mais um programa do Zé da Boia. Ei, Arina Agropete, Caminho da Roça!

0: 7:51.
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0: 7:55.
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14: Olá, muito bom dia, eu sou Marisa Bueno e a partir de agora faço a vez do Marcelo Santos hoje no programa Perfil até meio-dia, nesse feriado de Corpus Christi, quinta-feira, 4 de junho de 2026. Agora são 8 horas e 6 minutos e a gente vai iniciando com Momento de Fé com o pastor Ailton.
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16: Bom dia a todos. Gostaria de trazer uma palavra do coração de Deus para o seu coração. Está baseado na primeira epístola do apóstolo João, capítulo 5, versículo de número 18, que está escrito da seguinte maneira: sabemos que todo aquele que é nascido de Deus não está no pecado. Então, quando nós temos esse novo nascimento, esse novo nascimento acontece quando nós entregamos a nossa vida para Jesus, passamos a ser servo de Jesus e Jesus Senhor das nossas vidas. Então aquela vida com vários elementos errados que compunha, né, o nosso dia a dia, pecados, coisas erradas que na verdade nós cometíamos, agora, após esse novo nascimento, nós somos uma nova criatura e nós passamos agora a viver em novidade de vida. Nós não vivemos mais nessa prática pecaminosa, nós não vivemos mais influenciado por esses pecados que realmente nos leva a cada dia nos afastar de Deus. Então nós agora, sendo nova criatura, nós somos uma nova pessoa. E quando nós recorremos ao Senhor Jesus, Ele que agora também ocupou um lugar determinante nas nossas vidas, Ele se torna o único ocupante legal entre nós. Então, quando eu e você nascemos de Cristo, nós nos tornamos pessoas diferentes. Que você possa, a cada dia, dizer não às coisas erradas, dizer não ao pecado e ser sempre essa nova criatura que Jesus quer que você seja. Deus abençoe a sua vida, Deus abençoe a sua casa, Deus abençoe a sua família, em um nome de Jesus. Amém.

Agora 8h14, Aline Barros, autor da Vida. E agora vem Bruna Carla com Aline Barros, Meu Melhor Amigo.

Esse é o programa Perfil deste feriado de Corpus Christi. Hoje, 4 de junho de 2026, agora são 8 horas e 18 minutos. E a gente vai junto até meio-dia. Vamos saber como é que fica o tempo hoje em Pindamonhangaba? Hoje, minha gente, será mais frio que ontem, viu? Um solzinho aí com muitas nuvens durante o dia, períodos de céu nublado e noite com muitas nuvens. A mínima será de 12, a máxima de 19 graus, segundo os meteorologistas. Agora são 8 horas e 19 minutos e vamos ouvir mais um louvor aqui nessa manhã de quinta-feira com você. Com muito louvor, Cassiane e Bruna Carla.

0: Preto no Branco com Gabriela Rocha. Ninguém explica Deus. Agora são 8 horas e 35 minutos. Muito bom dia, excelente feriado para você.
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0: Agora são 8 horas e 40 minutos, faltando 20 para as 9. Vivendo com você, manhã de quinta-feira, 4 de junho de 2026, é feriado de Corpus Christi, minha gente. E mais de 5 milhões de veículos devem trafegar pelas rodovias da região nesse final de semana. Pois é, a expectativa de veículos aí nas principais rodovias que cortam a nossa região, além dos horários de maior movimento, vamos saber, hein? O feriado prolongado de Corpus Christi deve movimentar as principais rodovias do Vale do Paraíba e região. Ao todo, mais de 5 milhões de veículos que devem transitar por elas durante o período. E para ajudar os motoristas que planejam viajar, o site G1 levantou aí as expectativas de trânsito e os melhores horários para viajar nas rodovias que cortam a região. O levantamento considera o movimento previsto nas rodovias Tamoios, SP-099, Dutra, BR-101, Rio Santos, SP-055, Corredor Ayrton Senna, Carvalho Pinto, SP-070, Fernão Dias, BR-381, Oswaldo Cruz, SP-125 e Floriano Rodrigues Pinheiro, SP-123. Então, aí, portanto, a informação para você. E segundo a concessionária Rio SP, que administra as rodovias Presidente Dutra e Rio Santos, a previsão é de mais de 274 mil veículos somente na Dutra, nesse feriado de Corpus Christi. Já no retorno do feriado, no domingo, dia 7, a expectativa é de cerca de 300 mil veículos. Agora 8h42 e a 107 sempre informando você por aqui. 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Agora 8h43, vamos de Gabriela Rocha. Eu navegarei.

Agora são 8 horas e 54 minutos, faltando 6 minutos para as 9. 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E agora vamos ouvir Anderson Freire.

0: Anderson Freire, acalma o meu coração. Agora são 9 horas em ponto. Bom dia, excelente feriado para você.
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0: Agora são 9 horas, 9 e 4. É, eu sou Marisa Bueno, estou aí com você nesse feriado também, viu? Hoje fazendo a vez do Marcelo Santos, que volta amanhã normalmente, tá bom, gente? A partir das 8 aqui no programa Perfil da 107. Bom dia, Mauri Godoy, do Campo Alegre. Grande abraço, super final de semana, abençoado para você, Mauri. A Mauri do Campo Alegre, grande abraço. O Vicente Paneleiro, lá do Parque das Nações, tá aqui coladinho na 107, né, Vicente? Grande abraço a todos aí no Parque das Nações. E cadê a Mega Sena, hein? O pessoal tá perguntando, cadê a Mega Sena nesta quinta-feira? Hoje não tem concurso, né? Entenda aí o porquê. Se você está planejando conferir os números da Mega Sena hoje, vai precisar segurar a ansiedade mais um pouco, viu? A Caixa Econômica Federal alterou o calendário de todas as suas loterias hoje, quinta-feira, devido às celebrações do Corpus Christi, né? Embora a data não seja considerada um feriado nacional, a folga e os pontos facultativos decretados em diversos estados e municípios brasileiros mexeram com a rotina dos sorteios. E por conta disso, não vai ter nenhum concurso de loteria hoje, quinta-feira, tá bom? Agora é 9:05, 9:05. Bom dia, bom dia, bom dia. Muito bom dia, que a sua, né, a sua quinta-feira seja aí muito abençoada. Bora matar a saudade, Chitãozinho e Chororó com Zé Ramalho.

Cleiton e Camargo, quando um grande amor se vai. Antes eu rolei para você, Bruno e Marrone, Vida Vazia. Agora são 9h17. Bom dia, excelente aí. Finalzinho de semana prolongado para você que está na audiência aqui da 107, a queridinha da cidade. Olha só, gente, por quê, né, que hoje é comemorado o dia de Corpus Christi e por que que o pessoal faz aí aqueles tapetes coloridos pelas ruas? É um dos rituais mais marcantes do Corpus Christi. É o preparo, né, dos tapetes coloridos para enfeitarem as ruas da cidade, do país e do mundo, incluindo, claro, aqui da nossa querida Pindamonhangaba, Vale do Paraíba, para a passagem da procissão. Diferente de outras procissões, a do Corpus Christi é a única do ano em que o Santíssimo Sacramento sai da igreja para ser venerado pelos fiéis. E por esse motivo, os tapetes coloridos são produzidos e decoram o trajeto que será percorrido. É uma tradição, né? E não é apenas uma tradição, essa tradição não é apenas simbólica, mas espiritual, sendo uma forma de expressar publicamente a fé durante a celebração. Deixa eu mandar um abraço aqui para a nossa querida Paula, né? Amiga aí da Marlene Moacir. Ô Marlene, a Paula tá desejando aí para você um excelente dia e a próxima música para você ela está mandando, tá bom? Oi, Gonçalo Godoy do Jardim Imperial, grande abraço para você, bom dia. Também aqui com a gente o Marcelo, né? O Marcelo da Vila São Paulo, que ouve Pâmela e Alex Gonzaga, Verso de Amor. Tá certo, Marcelo, grande abraço. Marlene Moassabi, como é que você tá, sua querida? Ela tá ligadinha aqui no programa Perfil. Ela quer ouvir Leandro Leonardo, Eu Juro. Quer mandar pro amigo especial, Marlene de Taubaté. Beijo, beijo, beijo pra você, sua linda. Gilberto Taxista, muito bom dia pra você. Ele escreve assim, dia de Corpus Christi, corpo de Cristo, né? Então Jesus declarou, eu sou o pão da vida, aquele que vem a mim não terá fome, quem crê em mim nunca terá sede. João 6,35. Bom dia, tenha um dia abençoado em Cristo Jesus, você também, Gilberto Taxista. André de Taubaté, já ele manda o áudio aqui pra gente, vamos aguardar então. Agora 9h20, minha gente. 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Agora 9h21. Vamos ouvir agora essa do Christian e Ralph para matar a saudade. Chora, peito.

0: 6, Bazar da Pechincha, no Centro Espírita Caridade e Amor André Luiz, né? André Luiz, ali na Gustavo de Godoy, 327, no centro, das 7 da manhã até as 9. Das 7 às 9, só duas horinhas? É isso mesmo, Janinha? Duas horinhas, né? Das 7 às 9 da manhã, ali na Gustavo de Godoy, 327, no Centro Espírita Caridade e Amor André Luiz, vai ter sábado, né? Depois de amanhã, portanto, o Bazar da Pechincha. Vamos colaborar então, gente. André de Taubaté, seu querido, bom dia.
1: Ô Marisa Bueno, escutar uma moda dessa, chora peito com Christian Ralph, é uma pedrada no peito.
0: Verdade.
1: Sem saber de quem a gente levou, hein?
0: É mesmo.
1: Sucesso,
0: hein?
1: Pra você sempre, você concorda comigo?
0: Ah, sim, com certeza.
1: André Oliveira da cidade de Taubaté. Tô de folga hoje na sua sintonia.
0: Ô, delícia.
1: Só pega uma outra sofrência aí pra mim, qualquer um que tiver no jeito. Eu ofereço pros meus pais. A Vera e o Geraldo de Pina, que é meu Fagner, a Janaína, minha esposa, minha irmã Vanessa, meu irmão Leandro, aí foi o Marcelão, também a Jaira, a santa irmã dele, tá bom?
0: Certo.
1: E é isso aí, fique com Deus e até a próxima.
0: Grande abraço, seu querido, bom feriado, boa folga pra você, gratidão sempre pelo carinho, pela audiência, viu, André? Agora 9h31.
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6: Drops do Pet, e hoje a gente traz uma reflexão por aqui que muita gente já sentiu na prática. Os pets, eles conseguem perceber mudanças no nosso humor. Cães e gatos observam expressões faciais, tom de voz, postura e até o nível de energia da casa. É por isso que muitas vezes, quando você está triste ou ansioso, o pet fica mais próximo, mais quieto ou mais carinhoso. Não é impressão não, eles realmente sentem essas mudanças. A conexão entre humanos e animais é muito mais profunda do que parece. Esses pequenos gestos mostram como o pet também participa da nossa vida.

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2: Agora são 9h35, 9 horas e 35 minutos. Uma excelente manhã de quinta-feira. Feriado prolongado. Eita, ano com feriado prolongado, que é esse de 2026, hein, gente? Quem pode, passeia. Quem não pode, bate palma, não é isso? Oi, Jonatas da Van. Grande abraço aí no Bom Sucesso, ouvindo a gente. Bom dia, Jonatas da Van. Grande abraço aos nossos amigos aí do bairro do Bom Sucesso. Bom dia também à queridíssima Miriam Amaral do Araretama. Excelente feriado para você também, querida. Um beijo grande, gratidão sempre pelo carinho, pela audiência aqui com a gente. Vamos relembrar, gente, agora o Fernando Mendes, quem gosta? Música.

0: Fernando Mendes, a desconhecida, pra gente relembrar por aqui, porque você sabe, aqui a gente não deixa você se esquecer das coisas bonitas do passado. 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Bom dia. 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Agora 9h41. Bom dia, bom dia.
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0: Jean Giovanni.

E essa lindeza, essa preciosidade. Eu busco uma estrela. Olha, gente, na minha opinião, uma das mais bonitas, mais românticas dessa dupla sensacional que é Gian e Giovanni, que marcou aí a década de 90, né? Agora são 9 horas e 45 minutos. E atenção, engavetamento com 2 ônibus e 3 carros na Via Dutra deixa 10 feridos. O engavetamento envolvendo 2 ônibus e 3 veículos de passeio deixou pelo menos 10 pessoas feridas na manhã de hoje na rodovia Presidente Dutra em Caçapava, hein? As informações foram divulgadas pelo Corpo de Bombeiros. A ocorrência foi registrada por volta das 7h38 da manhã, no quilômetro 121 da pista sentido Rio de Janeiro. Equipes do Corpo de Bombeiros, do Serviço de Atendimento Móvel de Urgência, SAMU, e da concessionária responsável pela rodovia, foram acionadas para prestar atendimento às vítimas e realizar os procedimentos de segurança no local. Segundo as informações preliminares, os 2 ônibus envolvidos no acidente transportavam passageiros com destino ao Santuário Nacional de Aparecida. Agora são 9 horas e 46 minutos, 9h46, 14 para as 11. Oi, Jeová! Jeová Silva está dizendo que tem música aqui que ele está lembrando da infância. Bom dia, Jeová. Vera Lúcia, tudo bem? Vera Lúcia do Jardim Regina mandou aqui um áudio muito longo, Verinha. Manda um áudio mais curtinho pra gente, por favor, tá bom? Agora são 9h47. Imagina, fica só imaginando, pensa. 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Agora com um super prêmio para você. 9 horas e 48 minutos, mais saudade chegando, mais música romântica para a gente recordar. Agora vem Leandro e Leonardo, Temporal de Amor.

0: Clássica, maravilhosa, Temporal de Amor, Leandro e Leonardo. Agora 9h51, muito bom dia. 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Um abraço, pessoal da Banca do Gordinho. Agora 9 horas e 52 minutos, faltando 8 para as 10. A sua participação por aqui no 992-24-5660. Oi, Adriano, como é que você tá, Adriano? Bom dia!
1: Bom dia, Marisa Bueno, Adriano do Jardim Gina. Pega um sorteio com o meu nome.
0: Certo.
1: Mostra um feriado pra nós todos, hein?
0: Amém, amém.
1: E tomar aquela gela.
0: É mesmo, hein? Ah, com friozinho assim não dá vontade de tomar gelado, não. Dá vontade de tomar um vinhozinho, né? Aí dá. Tá certo? Um abraço pra você, Adriano. Ananias, bom dia, Ananias. Que Deus abençoe você também, seu querido. Vamos lá, vamos lá. Vera Lúcia do Jardim Regina, bom dia.
2: Oi, Marisa, bom dia. Bom dia. A Vera do Jardim Regina.
0: Manda.
2: Ô, Marisa, toca pra mim a Jean e Giovanni.
0: É.
2: Dois corações. Quero oferecer pro André em Taubaté.
0: Tá.
2: E quero oferecer, André das Caeiras em Taubaté,
0: sei,
2: oferecer
0: sei.
2: Pra todas as famílias dele, Marisa.
0: Certo.
2: Retribuir a música que ele oferece pra gente aqui no Jardim Regina.
0: Verdade,
2: tá,
0: né?
2: Tá bom?
0: Tá bom.
2: É, desculpa, Eduardo, ser muito grande, Marisa, mas eu quero fazer para todos que estiveram ouvindo, tá,
0: tá
2: bom?
0: Tá certo, então, querida.
2: Pra você,
0: grande abraço.
2: Que você é maravilhosa, Deus te abençoe.
0: Amém, você também.
2: Bom feriado.
0: Amém, pra
2: é
0: todos nós.
2: É a Vera
0: nós.
2: Do Jardim Regina.
0: Grande abraço, viu?
2: Valeu, Marisa. Vou mandar áudio mais pequeno.
0: Isso, manda mais pequenininho pra gente poder dar tempo, né, de atender todo mundo. Porque se o pessoal fica mandando áudio de um minuto, dois minutos, daí a gente não dá tempo de tocar música, não dá tempo também da gente atender a todos, né? Porque são muitas participações. Verinha, sua querida, já mando dois corações aí pra você, tá bom? Alex, do Bom Sucesso, que é o Vinica Costa, que já vou mandar pra você, Alex. Um abraço pra você, seu querido. Quem mais chegou aqui? Deixa eu ver. A Eliane, é isso? É Eliane?
3: Bom dia, raio do céu. Que felicidade falar com vocês. Eu quero participar para ganhar TV, porque eu não aguento mais mandar consertar minha TV. Meu nome é Alcerline e sempre estou na escuta. Obrigada.
0: Grande abraço, viu? Tudo de bom para você. Agora 9h54, vamos ouvir então a música indicada aqui da Vera Lúcia, né? Mandando para todos os seus amigos dois corações, Jean Giovanni. 6 minutos para as 10. Bom dia, bom dia.

Dois corações, Jean Giovanni. Você tá concorrendo, viu, Vera Lúcia, do Jardim Regina, aos prêmios de hoje, tá bom? Agora 2 minutos faltando para as 10. 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

0: José Augusto fui eu. Agora 10h03, muito bom dia.
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10: Motorista que dirige como se tivesse, sei lá, numa prova de arrancada. 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É economia e durabilidade também. O carro responde muito melhor quando o motorista dirige com equilíbrio.
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11: Agora com vocês, Paulo Henrique David cantando Pior é Te Perder.

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1: 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Agora são 10h11, bom dia. 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Bora matar a saudade de Simple Red.

0: Agora são 10 horas e 16 minutos e curtimos Saudade da Boa com Simply Red for Your Babies. Vamos saber o que, que funciona e o que não funciona nesse feriado prolongado de Corpus Christi em Pinda, gente. Os ônibus, hoje, quinta-feira, horários de domingo, tá? Amanhã, sexta-feira, tem horários de sábado e depois retornam normalmente no sábado, dia 6. Na área de saúde, unidade mista de saúde do Cidade Nova vai ter aí serviços de laboratório, ambulatórios, que não funcionarão hoje e amanhã. Serviço de emergência estará aberto 24 horas. A UPA do Araretama e de Moreira César terá atendimento 24 horas todos os dias. A farmácia, laboratório municipal e unidade de saúde funcionam normalmente até, né, o dia de ontem. Até o dia de ontem funcionou. É, a farmácia funcionou, o laboratório municipal e unidade de saúde. E depois vão reabrir somente na segunda-feira. Portanto, hoje, amanhã, sábado e domingo, não. A prefeitura, subprefeituras e repartições públicas funcionaram normalmente, né, até ontem. Depois vão reabrir somente na segunda, dia 8. Vamos saber como é que ficam as coletas de lixo. Não vão funcionar hoje, tá? Coleta de lixo hoje não funciona, vai voltar amanhã. Lazer e Cultura, o Parque da Cidade estará aberto todos os dias das 7 às 17. Bosque da Princesa também das 9 às 18. Museu hoje fechado, vai reabrir no próximo sábado e domingo das 9 às 17. O João do Pulo e o Zito estarão abertos das 9 às 17 normalmente. Os PEBs, que são os pontos de entrega voluntária, estarão fechados hoje, quinta-feira. Vamos saber também aqui do pronto-socorro, UPA de Moreira César, UPA do Araretama, SAMU, CSI, que é o Centro de Segurança Integrada, Guarda Civil Metropolitana, Casa de Passagem, Agente de Trânsito, Defesa Civil, Cemitério de Pinda e de Moreira César estarão funcionando normalmente. Estão aí, portanto, as informações de que funciona e do que não funciona nesse feriado prolongado. Oi, Maria Auxiliadora de Santa Luzia, como é que você está? Tudo bem, querida? Um beijo grande para você. Também na nossa audiência, a André Ribeiro do Residencial Carina de Moreira César. Deus abençoe você também. Sua querida está concorrendo aos sorteios. Oi aqui também para nossa querida Rosimara, né? Excelente feriado para você, para toda a família, e para o Silvério. Quer ouvir cheiro de shampoo que eu vou mandar já já para vocês. Deus abençoe sempre a família de vocês, abençoada. Agora 10h19, bom dia.
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3: 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Agora são 10 horas e 23 minutos e a gente segue matando saudades aqui, agora da década de 80 com a Disco Music.

0: Bom demais matar a saudade, né, gente? É por isso que aqui na 107 a gente não deixa você se esquecer das coisas bonitas do passado, hein? Agora são 10h31, voltamos lá na década de 80 para relembrar todas essas pérolas, né? Essas preciosidades. 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Doutor Sorriso em Pinda. 10h32, bom dia.
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3: A Fórmula 1 terá uma importante mudança técnica a partir do GP de Mônaco. A FIA passou a adotar uma nova regra para a medição de taxa de compressão dos motores, fechando uma brecha que vinha sendo explorada pela Mercedes desde o início da temporada. Na prática, a equipe alemã conseguia manter o motor dentro dos limites do carro quando estava parado. Mas o sistema funcionava de forma diferente com o motor em temperatura de corrida, gerando vantagem de desempenho. Estimativas apontavam um ganho de até 3 décimos de segundo por volta. Agora, a Federação Internacional de Automobilismo passará a fiscalizar os motores tanto em condições frias quanto quentes, impedindo o uso dessa chamada área cinzenta do regulamento. Mesmo com a mudança, a Mercedes segue com grande força na temporada. A escuderia venceu as 5 primeiras corridas de 2026 e lidera o Mundial de Construtores. A expectativa agora é saber se a nova regra terá impacto real na disputa pelo título.
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3: 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Agora são 10 horas e 37 minutos. Pois é, tem, a gente informou aqui que hoje não teria a coleta de lixo, né? Mas tem gente falando aqui pra gente que a coleta de lixo está funcionando. Cidade Nova, né? Funcionando aí, a pioneira, os guerreiros estão trabalhando. Acontece, gente, que eu peguei essa informação justamente aí da Prefeitura de Pinda. Então, não tenho culpa, né, da Prefeitura de Pinda ter informado que hoje não teria a coleta de lixo, tá bom? Então, tá aí, né, para quem quiser saber a coleta de lixo, tem alguns locais aqui que estão funcionando, sim. Então, vamos lá, vamos lá. Ali no a nossa ouvinte também, a Marli Ferreira, né, disse que acabou de passar lá também, no bairro Bom Sucesso, a coleta de lixo. Então, não sei, né, o que aconteceu, que a gente pegou essa informação do site da prefeitura, tá bom? Pegou do site da prefeitura. Gilberto Taxista, bom dia, gratidão aí pela sua participação por aqui. Márcia Cristina, ela quer ouvir Júlio César, tu. É, pro Carlinhos e Márcia do Mombaça. Aliás, gente, o Júlio César, né, para quem não sabe, ele faleceu no último dia 31, aquele cantor muito famoso das décadas de 70 e 80, né? Ele fez muito sucesso com Vou Te Buscar Maria, Daniel, Te Amo, Te Quero e Tu também, que a gente vai colocar agora. Ele faleceu no dia 31 de maio, último, aos 83 anos de idade. Segundo informações divulgadas por amigos e familiares, o artista mineiro nascido Roldão Benoni Ribeiro sofreu de infarto. E fãs e amigos ajudam a custear o funeral do cantor Júlio César após a sua morte. Vamos relembrar.

E aí foi a nossa homenagem, né? Simples, mas muito sincera, ao grande Júlio César, que nos deixou no último dia 31. Agora são 10 horas e 44 minutos. Me pediram aqui também Alex Gonzaga e Pamela, um verso de amor. Vamos ouvir.

0: Alex Gonzaga e Pamela, um verso de amor que você pediu por aqui no 992245660. Esse é o programa Perfil, hoje excepcionalmente sendo apresentado por mim, Marisa Bueno, até meio-dia. E você pode ir aí mandando sua participação pra gente. 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Agora, 10 minutos para as 11. Bom dia!
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3: Chegando a hora do almoço, a gente lembra, claro, rapidamente do restaurante Come-se Bem no Mercado Municipal, ali no Box 6. Um abraço aí para toda a equipe, aquela comidinha muito caprichada, né? Bem caseirinha, com diversidade aí nas misturas. É boa demais, gente. A comida lá do restaurante do Mercado Municipal do Box 6, do Paulinho. Grande abraço aí a vocês. 7 minutos faltando para as 11. Deixa eu mandar abraços e beijinhos aqui para os nossos queridos e queridas, né? Que estão mandando suas participações para a gente aqui. Muito bom dia.
4: Marido, Maria Aparecida Rodrigues de Almeida, do Jardim Regina. Coloca o mandar no sorteio. Obrigado, Deus abençoe.
3: Grande abraço, querida. Deus abençoe você também. Gaspar está escrevendo assim: Quinta-feira Santa, que o amor, a humildade, a sabedoria de Cristo sirva de exemplo para nós. Que em momento algum esqueçamos de que Ele nos prometeu: estarei com vocês mesmo nos dias mais difíceis. Bom dia, Gaspar. Marinho Mecânico, Deus abençoe sempre sua vida também, seu querido. Super abraço. Quem está aqui também com a gente coladinho é o Gilberto Carvalho. Como vai, Gilberto? Bom dia. Oi, Carmen. Grande feriado para você também, sua querida. Super abraço, viu? 6 minutos faltando para as 11, bora relembrar Tim Maia.

0: abraço.
1: Tim Maia, Hildon e Fábio, um velho camarada. Que saudade, hein, gente? 3 minutos faltando para as 11, bom dia. 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Vamos de Jean Giovanni? Não, Christian Ralph, Cheiro de Shampoo.

0: cheiro de shampoo. Agora são 11 horas e 2 minutos. Muito bom dia, excelente feriado para você.
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5: Agora são 11:06, até meio-dia. É o programa Perfil no ar aqui na 107, a queridinha da cidade. E eu fazendo a vez hoje, excepcionalmente, né, do Marcelo Santos. Programa Perfil, de volta amanhã com o Marcelo Santos e com o Astério Galvão também. 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É, neguinho do Espetinho tá aqui, né? Coladinho na gente, ótimo feriado pra você também, tudo de bom, neguinho. Adrianinha e Dona Maria no Xangri-Lá, grande abraço. A Vera Lúcia do Jardim Regina falou que daqui a pouquinho ela vai lá pro Mangueiro dar uma esquentadinha do frio, né? Ela disse que ela já comprou o Plenivit Flex, tá tomando, olha só. Isso aqui é o testemunho, né, da nossa ouvinte Vera Lúcia. Vera Lúcia, separa o leite fresquinho aí pra mim, que eu adoro, viu? Leite fresquinho tirado na hora, tudo de bom, né, gente? Que coisa gostosa. Ela disse, então, que ela já comprou, ela adorou o ômega 3, né? O ômega 3, que faz um bem danado, né? O ômega 3 aí, que é do peixe, né? Aquela vitamina do peixe, maravilhoso também, viu, Verinha? É isso aí. O que você tá sentindo com esse kit aí que você adquiriu? Vera, conta aqui pra gente, conta, que o pessoal quer saber. Agora 11:09 e a gente vai, então, de mais saudade por aqui. Agora vem Pet Shop Boys, Always On My Mind. Que saudade deliciosa, hein?

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2: Mais uma aí pra gente relembrar. Coisa maravilhosa, hein? Guns N' Roses, November Rain. 11:13, bom dia, bom dia. Aqui a gente não deixa você se esquecer de jeito nenhum das coisas bonitas do passado. E essa preciosidade, hein?

0: clássica demais, maravilhosa, Guns N' Roses, November Rain. Agora 11 horas e 21 minutos. Pois é, gente, a nossa querida ouvinte Bela Lúcia do Jardim Regina contando aqui pra gente, dando seu testemunho, né, com o uso de Plenibitplex, que a gente fala sempre por aqui, né? 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Tá bem breve, né? Tá bem recente aí o uso, começo do uso, mas que bom que você tá bem melhor com o Plenibitplex. Parabéns, né, pela aquisição. Agora 11h21, bom dia.
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4: O uso do controle biológico tem aumentado nas propriedades rurais do Brasil. A técnica utiliza organismos naturais, como fungos, bactérias e insetos, para combater pragas e reduzir o uso de defensivos químicos. Além de ajudar a diminuir custos em alguns casos, o método também contribui para uma produção mais sustentável e com menor impacto ambiental. Especialistas destacam que o controle biológico deve continuar crescendo nos próximos anos.
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0: E no programa Perfil desta quinta-feira, feriado prolongado, hoje feriado de Corpus Christi, e a gente tem aí às 11 horas e 27 minutos o recadinho pra você. 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Agora são 11 horas e 28 minutos. Muito bom dia. 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São 11h29. Que tal a gente relembrar essa aqui, ó? Atlantic Stars.

0: Linda demais, né, gente? Atlantic Star Always. Agora 11 horas e 33 minutos. Muito bom dia. 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
0: Bora relembrar também, Fábio Júnior.

Fábio Júnior, alma gêmea. Coisa boa de lembrar, né, gente? De relembrar também. 21 minutos faltando para o meio-dia. Programa Perfil, edição especial deste feriado, dia 4 de junho de 2026, quinta-feira. É feriado prolongado e a gente tem hoje, então, um dia dedicado a Corpo de Cristo. Atenção, olha, segundo a meteorologia, nossa região aqui, a região sudeste, terão esses 4 dias de sol em quase toda a região, né? As temperaturas devem ficar amenas e até frias durante a noite e no início da manhã. E as tardes devem ser quentes no interior de São Paulo, em todo o centro-oeste de Minas Gerais, no Rio e também no Espírito Santo. Sul e leste de São Paulo, incluindo Grande São Paulo e Litoral Paulista, podem ter chuva fraca, chuvisco também hoje, quinta-feira, mas a partir de amanhã o tempo deve ficar firme. Boa notícia, né, para quem está indo aí ou está já no litoral. A previsão é de tempo instável hoje para o Rio de Janeiro e leste de Minas Gerais. No Rio, o sol retorna a partir da tarde de amanhã e em Minas a partir de sábado. 20 minutos faltando para o meio-dia. Muito bom dia, excelente feriado para você. 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Alpfit. Agora 11h42, bom dia. 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E quem se lembra dessa aqui? Agora que eu quero ver. Cláudia Telles, Fim de Tarde.

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Como é que tá seu feriado aí de manhã? Conta para mim, conta para mim. 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Faltando 8 minutos para o meio-dia. Agora eu quero saber quem que lembra dessa aqui, ó. Juan Luis Guerra, Romance Rosa.

5 minutos faltando pro meio-dia. A gente recordou Juan Luiz Guerra e essa maravilha, né, gente? Romance Rosa, que saudade gostosa. 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Abração aí pro Luiz e pra Joelma do Amigo Pet. 4 minutos faltando pro meio-dia. Agora eu vou agradecer a cada um de vocês que esteve aí do outro ladinho, me acompanhando hoje, excepcionalmente aqui no programa Perfil, fazendo a vez do Marcelo Santos, que volta amanhã, tá bom? Amanhã o Marcelo tá de volta aqui a partir das 8 da manhã. Eu deixo meu beijo carinhoso com você e voltamos a nos falar próximo sábado, a partir das 9 da manhã, no programa Sintonia 107, aqui na 107 FM. Que você tenha um feriado maravilhoso, recheado de coisa boa. Minha última com Double, de Captain of Her Heart.

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0: Simone Mendes.
1: Esqueça tudo, pagode de qualidade.
0: Que coisa linda, hein?
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4: Casa e Design. Toda casa tem coisas que precisam ficar à mão, mas nem tudo precisa ficar aparente. Cestos, caixas organizadoras, móveis com portas e bandejas são ótimos aliados para esconder a bagunça sem perder a estética. Outra dica importante é aproveitar móveis multifuncionais, como bancos com baú ou mesas com gaveta. Quando a organização é bem pensada, a casa fica mais leve e o dia a dia muito mais prático.
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12: Você fez tudo certo, entregou os documentos, atualizou o Cade Único e mesmo assim o INSS negou seu pedido de LOAS? Infelizmente, isso acontece diariamente. O erro, normalmente, está numa renda familiar mal calculada, em um cadastro incompleto ou até na interpretação equivocada do que é baixa renda. Quer um exemplo? Se você mora com seu avô, com netos, com tios, sobrinhos, primos ou cunhados, a renda dessas pessoas não entram para a aferição da renda familiar. Filhos casados e separados também não entram para a composição da renda familiar. E é exatamente nessa avaliação que o INSS normalmente mais erra. Mas atenção, o indeferimento não é o fim. Você pode entrar com recurso até ação judicial para corrigir essa injustiça.
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3: Agora com vocês, Paulo Henrique David cantando Paçoca no Caneco.

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6: 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Quando a viagem tem muitos dias, o segredo é saber dosar o ritmo. Tem gente que começa com tanta empolgação que na metade do roteiro já está exausto. O ideal é intercalar dias mais intensos com momentos mais leves. Não tem problema passar uma tarde sem fazer nada, descansar ou simplesmente caminhar sem roteiro. Outra dica importante é manter uma rotina mínima de sono, hidratação e alimentação. O corpo sente o ritmo da viagem e cuidar disso faz diferença no aproveitamento. Viajar muito bem não é correr o tempo todo, é conseguir manter o prazer até o último dia.
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4: Drops do Pet, e hoje a gente traz uma reflexão por aqui que muita gente já sentiu na prática. Os pets, eles conseguem perceber mudanças no nosso humor. Cães e gatos observam expressões faciais, tom de voz, postura e até o nível de energia da casa. É por isso que muitas vezes, quando você tá triste ou ansioso, o pet fica mais próximo, mais quieto ou mais carinhoso. Não é impressão não, eles realmente sentem essas mudanças. A conexão entre humanos e animais é muito mais profunda do que parece. Esses pequenos gestos mostram como o pet também participa da nossa vida emocional.
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3: Aê, turma! Pré-sexta e é feriadinho. Dig-din. Bora lá aproveitar. Aqui é Rodrigo Campos. Tô trabalhando, é feriado. Mas estamos aqui online, né? Hora extra 100%, será? Ai, tô de brinks. Bora lá, turma, começar os trabalhos. Tá no ar o Top Tunes. Hoje vai ter chocolate, grupo Chocolate com Turma do Pagode.
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3: Eita, essa Virgínia vai ter Gracie Abrams. Vou tocar de propósito. E bora abrir os trabalhos?
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3: Marília Mendonça.
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1: 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Tapitunes e Grupo Chocolate com Turma do Pagode. Alô, Virgínia, simbora, aqui no Tapitunes tem morena.
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Grace Abrams. That's So True. Gente, a Grace Abrams agitou o mundo da música ao anunciar oficialmente os detalhes da sua mais nova turnê internacional, batizada de The Look at My Life Tour. A popstar divulgou toda a agenda de shows, os horários do início das vendas e os canais oficiais, onde os admiradores e fãs podem garantir os seus ingressos para não ficar de fora do rolê. Aê!

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0: Mauro, já volto com o Paulo Fernandes. A Paulinha vai cantar Amar de novo, que é a versão de Set Fire to the Rain. Você gosta? Então segura que eu já vou tocar.
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3: Já sei, você é MEI e não sabe quais são os seus direitos perante o INSS. Acertei? Se você é MEI e paga aquele DAS todo mês, que é a guia do MEI, você vai ter direito minimamente a uma aposentadoria por idade no valor do salário mínimo quando completar idade e 15 anos de contribuição. Isso mesmo. Mas se você quiser uma aposentadoria em outra modalidade que não seja a aposentadoria por idade e quiser uma aposentadoria de valor maior, você também pode ter esse direito, desde que você complemente a sua contribuição. Ou seja, aquela guia DAS que você paga todo mês, você tem que fazer uma complementação desse pagamento. Mas, independente de complementação, você MEI também já tem direito a auxílio-doença, salário maternidade e pensão por morte para os dependentes. Tudo isso apenas depende que você pague o seu DAS, a Guia MEI, pontualmente, sem atraso.
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1: Tamo de volta, turma! Bora continuar o Top Tunes pré-sexta, bom feriado, bora aproveitar, o Top Tunes está no ar pra todo o Brasilzão. E agora é Paula Fernandes.

0: né, o mundo do sertanejo ao regravar o grande sucesso Paga Pau em parceria especial, sabe com quem? Danilo e Davi, direto de Londrina, hein? Ó que bacana! O encontro dessas duas gerações traz uma nova roupagem pra esse hit que todo mundo sabe cantar de cor e salteado, prometendo, né, agitar os tocadores de música e as rádios de todo o Brasil.
1: Antunes.

0: Expresso, fechou o Top Tunes. Amanhã, sexta-feira, eu volto com mais, hein? Eu sou Rodrigo Campos, beijo no coração. Juiz!
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4: Hoje eu tenho mais uma receita gostosa aqui no Aninha na Cozinha. E muitas vezes temos maçãs em casa e não damos conta do que podemos preparar. E hoje eu vou te ensinar a preparar maçã com canela e vinho. Para fazer, você vai precisar ter em casa 4 maçãs vermelhas, 1 xícara de chá de açúcar mascavo, 1 colher de chá de canela em pó, 1 xícara de chá de uvas passas pretas, 1 xícara de chá de vinho tinto seco, 1/2 xícara de chá de água e 1 canela em pau. Com a ajuda de uma faca, faça uma cavidade em cada maçã. Depois, misture 4 colheres de sopa de açúcar com a canela e a uva passa. Recheie as suas maçãs com essa mistura e arrume na sua panela de pressão. Depois, misture o açúcar mascavo restante, o vinho e a água e regue as maçãs. Junte a canela em pau e leve ao fogo baixo, cozinhando por 5 minutos só, depois que começar a pressão. Desligue o fogo, retire a pressão com cuidado, abra a panela, retire as maçãs com delicadeza e reserve em uma travessa. Volte a panela para o fogo baixo e deixe reduzir a calda pela metade. Depois que esfriar, regue as suas maçãs e sirva. Enjoy!
5: Que delícia!
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1: Mais Brasil chegando pra você nessa quinta-feira aqui comigo, Flávia Becker, e claro, com as melhores músicas, sertanejo, pagode, pop, tudo por aqui, tudo que toca no nosso Brasil vai tocar por aqui. A gente começa o som de Guilherme Benuto, Sujeito Homem.

até ficar velhinho, Kleber e Cauã aqui no Mais Mais Brasil. E a gente agora chama Jota Quest e Tim Maia com Acendo Farol.

0: Tortura, Dilsinho aqui no Mais Mais Brasil. Vamos pro intervalo rapidinho, daqui a pouco tem mais música, olha só, tem Traia Véia, Ferrugem e também a gente fala do Mumuzinho por aqui, viu, que tá revolucionando aí seu novo show. Não sai daí não que já já tô de volta. Mais Mais Brasil.
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6: Mesmo quem não tem muita habilidade para cuidar de uma horta em casa, deveria tentar, pois tem vários efeitos positivos para o corpo, para a mente e até para os relacionamentos. Acredite! No cérebro, exige concentração e aumenta a capacidade de atenção e aprendizado. O contato com a terra baixa os níveis de colesterol e traz a sensação de otimismo e bem viver. Cuidar das plantinhas desvia a atenção dos problemas, ameniza as tensões e melhora o coração. As plantas exigem um olhar carinhoso. É quase como ter um pet. A tendência é você se tornar uma pessoa mais atenciosa nos relacionamentos. Sem contar que é uma forma de ter à mão hortaliças frescas e ervas aromáticas a qualquer hora. Esse foi o Bem Viver de hoje. E eu, Ana Paula Barros, volto já já com mais uma dica para nossa saúde. Agora vou cuidar do meu jardim.
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22: Você sabia que milhares de aposentadorias são concedidas com valores errados diariamente? Um tempo de contribuição não reconhecido, um contrato de trabalho com erro no sistema do INSS, um cálculo mal feito, uma contribuição que não foi computada. Tudo isso pode fazer você perder milhares de reais ao longo dos anos. Esse é o típico caso de revisão de aposentadoria. Mas atenção, o pedido de revisão tem prazo para ser feito. 10 anos da data que você começou a receber a aposentadoria e pretende revisar. Aposentar é como montar um quebra-cabeça e cada peça importa. É sempre bom avaliar se você não está sendo prejudicado. Não perca tempo, não seja vítima dos erros do INSS.
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28: Ah, que bom voltar a falar com você, feriadão, e nós está junto aqui nessa quinta-feira! Eu sou o Luciano Leão e tô com você, tô com o Torinho. Vem pra cá, Torinho, começando mais uma edição da Hora do Peão. Feriado, Torinho, nós trabalhamos. Todo dia nós tá aqui por causa da alegria desse povo bonito, né, Torinho? E falando em alegria, você vai alegrar o povo aí com o quê? Danilo e Davi, boa. Zé Neto e Cristiano, aí sim, Torinho. Ah, você quer começar, você tá com pressa? Calma, Torinho, mas começa então, manda.

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Anjo, despedida de sofrimento. E agora eu quero é você relembrando a história. Clássica, clássica das clássicas. No momento, pé no barro, tem Tião, Carreira e Padinho e o Boi Soberano. Valeu.

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1: Ah, Torinho, desse jeito nós não aguenta. É modão atrás de modão. Você escolhe só as melhores, né, Torinho? Você quer acelerar o povo, né, Torinho? Ó, prepara pra gente aí um Zé Neto e Cristiano, tá bom? Ah, vai mandar também modo rodeio? Mas você tá danado, hein, Torinho?
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19: Estamos voltando e sabe quem vem com você? Ela, Simone Mendes, Torinho.

Hugo e Guilherme, vazou na Braquiara. Não vaza não, vem pra cá, continua por aqui, que aqui você tem até viagem no tempo, viu? Matando saudade agora, tem Edson Hudson e Léo Canhoto e Robertinho.

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3: Já sei, você tem uma doença, fez o pedido no INSS de benefício e o INSS negou. Acertei. Você sabia que uma mesma doença pode gerar direitos diferentes no INSS? Vou te dar um exemplo sim. Vamos de hérnia de disco. Dependendo do seu histórico de trabalho, das suas contribuições, ela pode dar direito ao auxílio-doença, aposentadoria por invalidez, auxílio-acidente previdenciário ou acidentário, aposentadoria do deficiente ou até BPC LOAS, no caso de quem não contribui mais para o INSS. Isso acontece porque cada caso precisa ser analisado de forma completa. O tipo de incapacidade, se é temporário ou permanente, se tem relação com o trabalho e se há qualidade de segurado, ou seja, se a pessoa contribui. 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Essa negativa não é o fim, é só o começo da análise correta do seu direito. Procure sempre uma avaliação técnica completa para que você seja enquadrado no benefício certo e receba o que realmente tem direito.
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8: 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Vamos fazer essa galera sacudir?
9: Vambora, Zezé!
8: O que, que tá faltando então, Luciano?
9: Tá faltando alegria, mãozinha pra cima e todo mundo na maior felicidade.
8: Então quer ver todo mundo na contagem da alegria com a gente? Todo mundo! O sacode!

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Obrigado, Senhor, por mais um dia de vida. Obrigado, Senhor, pela saúde. Obrigado, Senhor, por mais um programa no 107. Hoje é 4 de junho de 2026. Boa tarde, meus amigos, minhas amigas. Uma ótima e abençoada manhã de quarta-feira. Que Deus leve paz, amor, saúde e alegria. Louvemos ao Senhor porque Ele é bom. Louvemos ao Senhor porque é bom estar com vida. Se dirigir, não beba. Se beber, não dirija. Preserve a vida, porque a vida é um dom de Deus. E lembre-se, amigo, sempre atrás de uma bola há uma criança. No pique, no carinho, na alegria do programa Zé da Boia, os nossos amigos ligadinhos com a gente, prima, da churrascaria Restaurante Minuano, hoje, quarta-feira, aberto, com picanha na pedra, pizza, 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Ô, prima, um abraço também para os nossos amigos Porquinho lá do Piracuama. 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Um abraço aí a todos vocês que estão ligados no programa da Boia. 17 horas e 5 minutos. 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A Cristina e o Maurício já estão ligados com a gente, bom final de feriado, amém. Obrigado aí, um beijo grande para vocês aí. Boa tarde, Zé, é a Moveria do Juba, é o nosso amigo ligadinho com a gente, viu, prima? O Christopher Miranda, uma ótima tarde para vocês aí. 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
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Estamos aqui com você, Zé. É o Chiquinho Esponzino, prima. Chiquinho Esponzino, tá lá o... Quem mais tá lá? O Seu Vicente, prima. Também tá o Jaguaribe, o Oliveira, o Daniel. Todos os nossos irmãozinhos aí do lar, irmã Terezinha também. Tá lá o Cesarinho e o Seu Toninho, viu? E no lar São Vicente de Paulo, nossos amigos lá, que não perdem um programa, Zé da Bahia. Um beijo grande para vocês, viu? Que Deus abençoe os nossos amiguinhos aí que estão nos lares. Que Deus dê saúde e paz a vocês. Abra o zap aí, prima. Ah, apareceu uma gatona aqui, prima. Olha só que beleza que ela esbanja. É a Nadine, prima. É a Nadine, filha lá do Seu Mané Ponte e da Dona Zuleika. Boa tarde, como você está? Estou bem, melhor agora vendo esse sorriso maravilhoso seu. Manda um abraço pro meu pai, minha mãe, minha sobrinha Melissa. Eu e Iago estão ligados aqui no rádio. Então, tá, abraço aí pro pai Mané Ponte, a Dona Zuleika, a Melissa, o Iago e a lindona, gatona, bonitona Nadine. Um beijo para vocês aí, uma abençoada manhã, não, prima, manhã não é, prima, é a tarde. É a beleza da Nadine que me tira da linha. Olha só que moezona, bonitona. Ô, prima, olha a hora, 17:09. Põe moda nessa bagaça aí, gordona. Vai falar até que hora? Ô, diacho, mas não é possível um negócio desse. Ô, prima, falar aí, não é possível um negócio desse? A Alcione, a macumbeira, ela tá braba até umas horas, né, prima? Porque ela cantou um hino tão bonito que o pessoal tá vaiando ela na internet aí. Mas a mulher tá danada de braba, prima. Mas ela devia aprender com esse caboclinho aqui, prima. Esse caboclinho aqui sabe cantar o hino nacional. Ô, Alcione, escuta o caboclinho, o caipira.

Tá aí, primo, um pouquinho do Zezé de Camargo e Luciano ensinando aí ao senhor a cantar o hino nacional. O Belo também, né, primo? A turma pega cada um pra cantar o hino nacional. Pegaram aquela tal de Anitta também, né, primo? Fez uma baderna danada. Ah, tá louco, viu? Vai ser xarope assim lá, não sei aonde. Ô, Nadine, essa moda a gente já começa pra você. Aí, em especial pra você, pro seu pai, pra sua mãe, também... Quem mais tá lá, prima? Tem a sobrinha, o sobrinho, o Iago, agora deu o nome na cabeça aqui. Agora tem que, puxa lá, prima, abre lá de novo, prima, mas que coisa. É o Iago e a Melissa, a dona Zuleika e o seu Mané Ponte e a lindona gatona bonitona Nadine, prima, manda pra ela.

Tá aí, prima, lá pro Mané Pontes, pra dona Zuleika, tão ligadinho com a gente lá, né, prima, em, no Azeredo. Também tá ligadinha a Melissa, o Iago e a lindona Nadine. Uma ótima e abençoada tarde pra vocês aí. Ô, prima, boa tarde, Zé. Meu sobrinho está em casa, ele mandou um beijo pra você. Vai, peixe. É o Dito do Crispim. É nós na fita, mano. Um beijão aí pro sobrinho aí que tá em casa com o nosso amigo Dito do Crispim, motorista Dava. Uma ótima e abençoada tarde pra vocês aí. No pique, no carinho, na alegria do programa Zé da Boia. 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Ô, prima, cadê a moda? Você também é gozada, viu, prima? Eu peguei uma moda bacana pra nós tocar aqui agora. Aonde que você pôs a moda? Aonde que você pôs a moda, mulher? Eu não sei aonde que eu tô, que eu não mando essa gorda embora. Mas não é possível um negócio desse. Como que faz isso, gorda? Ô, prima, cadê a moda? É do Oliveira, e Valdir e Oliveira. Uma moda bacana. Ah, manda lá pra nossa amiga ligada, a mãe da Nadine, a dona Zuleika, viu, prima? Isso, é a dona Zuleika. Moda bacana, coisas de Deus, prima. Ô, marvada, moda bonita demais da conta. Manda lá, prima, manda lá essa moda aí. Também vai pra dona Alzira, a mãe da gatona, lindona, bonitona, a Val dos Correios, viu, prima? Que tá ligadinho com a gente também lá. Um abraço pra vocês. Tá o Donizete, o Matheus, a Lenizete. Quem mais tá lá, prima? A Milena, a Maria Cecília, a Maria Alice. E tá ligadinha a gatona, lindona, bonitona, a Val dos Correios. E manda lá pros nossos amigos também, do Lar São Vicente de Paulo, o Chiquinho Espouzino, o Daniel Oliveira, o seu Vicente, o Jaguaribe, todos estão ligados com a gente. Manda lá, manda pra Guaratinguetá também, viu? Lá pro nosso amigo ligado. Boa tarde, Zé. O lugarzinho frio está ligado, manda uma moda pra nós. Bom programa, que Deus abençoe ao Cassiano. Aqui em Pinda tá quente, viu? Lá não, tá quente porque eu tô aqui dentro, não sei que rolo que fizeram aqui. Tá 26 graus aqui dentro, tá fervendo, né, prima?
Um abraço aí, mas na rua tá friozinho, sim. Aqui também tá frio, viu, o Edson Cassiano? Tá frio? É o Delícia da BR-116, viu? Um abraço aí pra Angélica também, uma ótima, abençoada noite já pra vocês aí. Ô, mais vá da moda bonita, viu? É coisa de Deus. É o... Prima, quem canta moda, prima? O Valdir Oliveira. Valdir Oliveira.

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4: O uso do controle biológico tem aumentado nas propriedades rurais do Brasil. A técnica utiliza organismos naturais, como fungos, bactérias e insetos, para combater pragas e reduzir o uso de defensivos químicos. Além de ajudar a diminuir custos em alguns casos, o método também contribui para uma produção mais sustentável e com menor impacto ambiental. Especialistas destacam que o controle biológico deve continuar crescendo nos próximos anos.
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13: 5:34.
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0: 5:38.
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0: 5:41.
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0: 5:43.
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0: 5:47.
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0: 5:48.
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0: 5:48.
4: Calma aí, gordona. Vai no pique, no carinho, na alegria do programa do Zé da Boia. Hoje, quinta-feira, prima. Feriado de Corpus Christi. Que todos tenhamos aí uma ótima tarde de quinta-feira, né, prima? Ô, prima, o Dito tá perguntando se vai na festa do Tadeu. Tá friozinho, né? Não, não vou não. Lá só dá confusão, viu? A última vez que o Berto foi lá, aí voltou pelado. É, nosso amigo Berto. Encheu o caneco lá, soltou o giló lá. Um cachorro brabo danado lá, ele ficou pelado, se lascou todo. Nosso amigo Berto. Um abraço aí pro Berto, também o Matheus Santiago, a Regina, tá ligado com a gente, né? O Marco Antônio, um abraço pra vocês. Lá em Londres, na Inglaterra, Maria Eduardo, Cauã e o Alexandre. Um beijo grande pra toda a família aí. Boa tarde, Zé. Manda uma moda lá do fundo do baú para o Zé Antônio. Tá ligado aí o Luiz Rosa, prima. Prima. Tem um CD aqui que tá perturbando a ideia, viu, prima? É, vamos ver se nós consegue trocar as modas aí, porque tá entrando outras modas no lugar. Um abraço aí, boa tarde, Jada. Estamos na correria de feriado. Manda aquela moda pra nós na escuta. É o Jonas, a Daiane Kimbri, a Juliana, a Júlia, o seu Tino, a dona Cida, todo o povo lá no mercadinho do Beta, no Tino, tão ligado com a gente. Uma ótima noite pra vocês aí. Fala, Zé da Boia, boa tarde pra você também, meus pais. Também para Cacilda, João Velho, Gilberto Táxi, pessoal de São Luís. Tô aqui em São Luís ouvindo você. É o André da Caeira em São Luís do Paretinga ouvindo o programa do Zé da Boia. Uma boa tarde e noite para vocês aí. Boa noite, Zé. Toca a moda aí para nós. É o Luciano Matheus. Eu de cá, você de lá, no bairro do Crispim. Manda lá para os nossos amigos ligados com a gente. 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O primo André da Caeira está lá em São Luís do Paraitinga, curtindo a festa lá, viu, prima? E hoje tem procissão, está tendo procissão em São Luís agora. Está tendo aí a procissão em São Luís do Paraitinga. Boa tarde, da boa. Não perca o seu programa. Dona Maria Amélia, prima. Um beijo grande para a senhora. Uma ótima e abençoada noite de quinta-feira. Pardinho e Pardal, Barô. Rei dos delegados.

0: 5:55.
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0: Tá aí, prima, a galopeira cantada em Guarani, prima. É, em Guarani, cantada a galopeira, muito bacana, né, prima? A fonte dessa moda tá na Tererê Gerê. Você entra lá e você vê aí uma moda bacana, a galopeira em Guarani. Fonte Tererê Gerê. Tem que dar fonte aqui que é de escola lá de Portugal, do Paraguai, prima. Então a fonte é o Tererê Gerê. A famosa música galopeira em Guarani. Agora a gente dá pausa para tudo, porque agora chegou o momento sagrado da nossa oração da noite, para que possamos receber aí as bênçãos de Deus Todo-Poderoso nesta noite de quarta-feira. Não sei porque que eu estou com quarta-feira, de quinta-feira, prima. É a noite de quinta-feira. Quem está com a gente, o André da Caíra, está ligadinho lá ouvindo a gente. Também querendo participar do sorteio, Tadeu e a Elza no Andrade. Uma ótima quinta-feira para todos nós aí. Que Deus proteja o nosso amigo. Boa tarde, Zé da Bartoca. Mandou um trio, parada duro. Não atendemos o vídeo com moda tarde. Eu, Osmar de Freitas lá da Aclopete, Caminho da Roça, viu, prima? O Vaguinho do Mombaço está na sintonia também. Obrigado pelo carinho, pela audiência. Anícia, mãe da Camila. Boa noite, Zé da Mãe. Manda uma boa na boa para nós. Uma ótima noite, muito abençoada para você. Anícia, mãe da Camila, prima. Também boa noite, Zé da Bartoca, com a música aí pra nós, qualquer uma. Tem uma ótima quinta-feira de Narte da Silva Júnior, o Juninho. Hoje, o que tem hoje, prima? Três temperos, Zé da Boia. Vai mandando um zapa. Três temperos, Zé da Boia. Nós vamos sortear daqui a pouco, viu? 992-245-660. 992-245-660. Três temperos, Zé da Boia, pra você. Que Deus leve paz, amor, saúde e alegria. Louvemos ao Senhor porque Ele é bom. Louvemos ao Senhor porque é bom estar com vida. Se dirigir, não beba. Se beber, não dirija. Preserve a vida, porque a vida é um dom de Deus. E lembre-se, amigo, sempre atrair uma bola a uma criança. Coloca aí o copinho de água lá do rádio pra receber as bênçãos de Deus Todo-Poderoso nesta noite de quinta-feira.
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5: Drops do Pet, e hoje a gente traz uma reflexão por aqui que muita gente já sentiu na prática. Os pets, eles conseguem perceber mudanças no nosso humor. Cães e gatos observam expressões faciais, tom de voz, postura e até o nível de energia da casa. É por isso que muitas vezes, quando você tá triste ou ansioso, o pet fica mais próximo, mais quieto ou mais carinhoso. Não é impressão não, eles realmente sentem essas mudanças. A conexão entre humanos e animais é muito mais profunda do que parece. E esses pequenos gestos mostram como o pet também participa da nossa vida emocional.
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Vamos formar agora a grande corrente de fé, elevando o pensamento ao Supremo Criador, para que interceda com sua divina bondade em favor de todos que necessitam de alívio para os seus problemas através da oração. E agora, com o pensamento em Deus Todo-Poderoso, para que Ele receba nossas orações, oremos. Em nome dos anjos, dos santos e das almas, saudemos a Sagrada Família. Em nome do Pai,

0: neste momento em que todos se ajoelham e saúdam Maria Santíssima. Ave Maria, cheia de graça, o Senhor é convosco. Bendita sois vós entre as mulheres, e bendito é o fruto do vosso ventre, Jesus.
1: Santa Maria, Mãe de Deus, rogai por nós, pecadores, agora e na hora da nossa morte. Amém.
0: Como fazemos todos os dias, louvamos a Maria.

0: agora a todos aqueles que necessitam de uma graça. Rezamos neste momento a oração de São Francisco. Senhor, faça de mim um instrumento de sua paz. Onde existe o ódio,
1: que eu leve o amor.
0: Onde existe a discórdia,
1: que eu leve a união.
0: Onde existe o erro,
1: que eu leve a verdade.
0: Onde existe a dúvida,
1: que eu leve a fé.
0: Onde existe o desespero,
1: que eu leve a esperança.
0: Onde existe trevas,
1: que eu leve a luz.
0: E onde existe tristeza,
1: que eu leve a alegria.
0: Virgem Maria,
1: guarda-nos puro do pecado.
0: Ó Mãe de Deus,
1: abre os nossos corações quando nossos irmãos precisarem de nós.
0: Ó Mãe da Igreja,
1: faça que vivamos unidos e assim sejamos um dos exemplos para que os outros também amem a seu filho Jesus.
0: Ó Esposa de José,
1: conserve a paz e a união em nossas famílias.
0: Glória ao Pai, ao Filho e ao Espírito Santo.
1: Assim.

Ó Senhora Aparecida, eu renovo neste momento a minha consagração. Eu vos consagro os meus trabalhos, sofrimentos e alegrias, o meu corpo, a minha alma e toda a minha vida. Eu vos consagro a minha família. Ó Senhora Aparecida, livrai-nos de todo o mal, das doenças e do pecado. Abençoai as nossas famílias, nossos doentes, nossos velhinhos e as crianças. Abençoai a Santa Igreja. Abençoai a nossa paróquia e o nosso vigário. Ó Senhora Aparecida, lembrai-vos que sois a padroeira poderosa de nossa pátria. Ó Senhora Aparecida, bendito e sagrado coração, abençoai a nossa nação e pedimos de novo, olhai o nosso povo.

bênção da água. Deus eterno e todo-poderoso, que tendo escolhido a água, fonte de vida e pureza, para nos dar a graça batismal, fizestes também aparecer no rio Paraíba a imagem da Virgem Imaculada. Abençoai esta água e fazei que ela nos recorde nosso batismo, para que, purificados de nossas faltas, vivamos como cristãos, membros da vossa igreja, e cheguemos um dia à vida eterna. Por Cristo nosso Senhor.

Maria Santíssima, que em vossa imagem milagrosa de Aparecida espalhais inúmeros benefícios sobre o Brasil. Eu, embora indigno de pertencer ao número dos vossos servos, mas desejando participar dos benefícios da vossa misericórdia, prostrado a vossos pés, consagro-vos o entendimento, para que sempre pense no amor que mereceis. Consagro-vos a língua, para que sempre vos louve e propague a vossa devoção. Consagro-vos o coração, para que depois de Deus vos ame sobre todas as coisas. Recebei-nos, ó Rainha incomparável, no ditoso número dos vossos servos. Acolhei-nos debaixo da vossa proteção. Socorrei-nos em nossas necessidades espirituais e temporais, e sobretudo na hora da nossa morte. Abençoai-nos, ó Mãe Celestial, e com vossa poderosa intercessão, fortalecei-nos em nossa fraqueza, a fim de que, servindo-vos fielmente nesta vida, possamos louvar-vos, amar-vos e render-vos graças no céu. Por toda a eternidade, assim seja.

pela intercessão de Nossa Senhora Aparecida, Rainha e Padroeira do Brasil, a bênção de Deus Onipotente, Pai, Filho e Espírito Santo, desça sobre vós e permaneça sempre. Amém. 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

Tá aí, prima, encerrando a nossa oração da noite, Canção pela Paz, Rildo e Rayane, no programa do Zé da Boia. Que Deus leve paz, amor, saúde a toda a família. 18h21, no Pique, no Carinho, na alegria do programa Zé da Boia. Hoje tem para você ligado aí três temperos do Zé da Boia. É só mandar o zap para 992-245-660. 992-245-660. Ô, prima, no Pique, no Carinho, na alegria do programa Zé da Boia, está os nossos amigos da loja do Guarani. 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Tá lá o Ari, o gerentão, Fernando Luiz, o nosso amigo Guilherme, o João Batista, todos ligados com a gente, viu, prima? Boa noite, Zé da Boia. Gostaria de participar do sorteio. Alexandra Daniela Ramos Celestino, Vila São Paulo. Também, boa noite, Zé da Boia. Gostaria de participar do sorteio. Maria Aparecida Ramos Rodrigues, Vila São Paulo. Quero participar do sorteio. Marcelo Luiz, da Vila São Paulo. Ana Salles, tá ligado aqui com a família toda, viu, prima? Lá em Guaratinguetá. Boa noite, Zé da Boia. Toca aí, saudade da minha terra. Não estamos atendendo ouvinte à tarde. É a Jaque, irmã, estão lá. A Ana, né, prima? E o Sérgio e a Estela estão ligadinho nessa tarde gostosa de quinta-feira. Um beijo grande para vocês. Uma abençoada tarde de quinta-feira. Ô, prima, quem mais tá aqui, prima? A Janaína Salum. Sábado tem o Bazar da Pechincha, Centro Espírita, Caridade e Amor, André Luiz, na rua Gustavo de Godói, 327, no centro, viu? Então, aí, sábado, dia 6/6, a partir das 7h às 9h só, são 2 horas, das 7 às 9, lá no Centro Espírita, Caridade e Amor, André Luiz, rua Gustavo de Godói, 327, sábado, Grande Bazar da Pechincha. Janaína Salum, ligadinho com a gente. Boa noite. Boa noite, amigo Zé da Boia. Sou a Vera Cristina Barbosa do Santana, do Caranguara. Quero participar. Não toca moda tarde. Não toca moda tarde, Índia. Boa, Elaine. Oi, boa noite, Zé da Boia. Tudo bem, amigo? Toca um modão aí. Coloca meu nome no sorteio, hein, menino. Eliano César Gouveia, do Cidade Jardim. Que Deus abençoe sempre a nós todos. Amém. Obrigado aí pelo carinho, pela audiência no programa do Zé da Boia. Também quem está aqui, prima. Ah, boa noite, Zé da Boia. Leandro dos Santos, Jardim Resende. E a Índia está dando risada aqui, mas não é possível um negócio desse, Índia. Índia, não é possível um negócio desse. Vamos ouvir A Força do Amor, Lady Laura. Moda bacana no seu rádio. Olha a hora, 18h25.

0: 6:29.
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7: Tem motorista que dirige como se tivesse, sei lá, numa prova de arrancada. 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
12: Programa Prima, carma aí, prima. Olha a hora, 18h34. Vamos com duas modas bacanas daqui a pouco, lá pros nossos amigos Sérgio, a Ana, esposa, em Guaratinguetá, prima. Vamos mandar Dudu, se quiser, daqui a pouquinho pra eles lá, viu? Estão ligadinhos lá também, a Jaque, a irmã, né, a Ana, também o Sérgio e a Estela. Estão lá ligadinhos com a gente em Guaratinguetá. Daqui a pouco nós vamos tocar. Porque agora vem uma moda bacana aí, prima. Vem uma moda bacana, mas um pouquinho vamos ouvir, por favor. Esse sargento aí não tem papo na língua, não, prima.
13: Obrigado, presidente. Chamar atenção aqui para a Operação Vernix do Ministério Público e da Polícia Civil de São Paulo, que prenderam hoje aquela pilantra da Deolane Bezerra, novamente em cana, aquela vagabunda. Ladrão!
12: É, ele gosta. Ô, primo, ele gritou ladrão aí, mas eu não vou falar, porque eu não vou pôr a matéria completa, amanhã eu ponho. Mas, você sabe quem que ele chamou, né? Ladrão! Aí, vamos tocar lá pro Pelé e pra Índia no Santana, prima. De que lado está a justiça? Volney Correia e Tetê Carvalho, também lá pro Jonas, pra Daniel, a Daiane Kimberly, pra Júlia, Juliana, seu Tino, a Dona Cida, todos no Mercadinho do Tino lá estão com a gente, viu, primo? Mas que coisa. Boa noite, Zé da Boia. O Leandro de Santos, Jardim Resende, participando do sorteio. Coloca meu nome no sorteio. Débora Camargo, do Bom Sucesso. Acabei de chegar do serviço, já estou ligadinha ouvindo você. Beijo grande para

Veio também, está participando do sorteio. Quem mais está aqui, prima? Ah, boa noite, Zé da Boia. Põe meu nome no sorteio. Carmelito Cardoso. Vamos mandando o zap. Vamos mandando o zap. Tem três temperos Zé da Boia daqui a pouco. 992-245-660. Ô, prima, vamos lá. Cadê a moda, prima? De que lado está a justiça? Vamos ouvir lá.

0: Tá aí, prima, a modona bonita de que lado tá a justiça? Uma moda bacana. Prima, manda o zap, prima. 992-245-660. 992-245-660. Daqui a pouco nós vamos sortear o tempero Zé da Boia. Quem tá participando aqui também é o nosso amigo Irineu Ribeiro Júnior de Taubaté. O Brás Rock também tá participando. Quem mais tá aqui, prima? Boa noite, Zé da Boia. Tudo bem com você? Coloca meu nome no sorteio. Luciane Bento da Silva, do Bom Sucesso. Também está aqui o Carmelito Cardoso, põe meu nome no sorteio, está colocado. Também quem mais está aqui, prima? A Márcia e os nossos amigos ligados, a Dona Maria e o Carmelito lá na cerâmica. A Mauri Godoy também está participando do sorteio. Boa noite, Zé da Boia. Sidney Chinaco Carangola está no sorteio. A Rosana Monteiro também está no sorteio. O Wilson Rodrigues Pinto do Castolina também. A Maria Vicentina, bairro Massaim também. E vamos pôr as duas modas lá para nossa amiga, a Ana e o Sérgio Goratinguetá e toda a família, né, prima? A Jaque também, que tá ligadinha lá, ouvindo o programa da Boia. Em Guaratinguetá, prima. No pique, no carinho, na alegria do programa do Zé da Boia, viu? Tá toda a família reunida lá, né? O Sérgio, a Estela, a Jaque e a Ana. Uma ótima noite para vocês. Zigue-zeca, caneta e enxada em seguida. João Ninguém. Duas modas.
1: 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A enxada muito humilde foi lhe fazer saudação. Mas a caneta soberba não quis pegar na sua mão. 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

0: 6:48.
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0: 6:52.
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0: 6:53.
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4: Epa! Olha a hora, 18h53. 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O Paulo Roberto também está ligadinho com a gente nessa noite gostosa de quinta-feira, participando do sorteio. Também Zé toca estrelinha para minha mãe. Ela ama a Anice. Não atendemos esse pedido de moda aí, viu? Essas modas aí nós não toca, viu, Camila? Obrigado pelo carinho, pela audiência. Um beijo grande para sua mãe aí. Obrigado pelo carinho, pela audiência. Oi, boa noite. Coloca meu nome no sorteio. Eric da Conceição Gouveia, do Cidade de Jardim. Prima, não dá mais tempo para mais nada, né? Vamos fazer o sorteio rapidinho, senão nós não fazemos o sorteio. Vamos rodar. Roda essa bagaça aí, prima. Parou. Marcelo Luiz Rezende. Marcelo Luiz Rezende, da Vila São Paulo. Tem um minuto para mandar o zap aí. Marcelo Luiz Rezende. Vamos rapidinho, prima. Roda aí. Atenção, atenção. Quem ganhou outro tempero é a Márcia Cardoso do Goiabal. Márcia Cardoso do Goiabal. Tem um minuto para mandar o zap aí. Márcia Cardoso do Goiabal. Vamos lá, prima, vamos sortear o outro aqui, prima, roda essa bagaça aí, atenção, atenção, parou. Irineu Ribeiro Júnior de Taubaté, Irineu Ribeiro Júnior de Taubaté, tem um minuto para mandar aí, senão vai acabar perdendo. O Marcelo Luiz, eu vou buscar também, tá aí, então tá resolvido aqui, pega amanhã depois das 10 horas. O Irineu Ribeiro Júnior também vai buscar, prima, depois das 10 horas amanhã lá na local Laticínio. Obrigado pelo carinho. É só ir lá, viu, Marcelo Luiz Rezende? Marcelo Luiz, primo, que tá aqui. É o Marcelo Luiz, da Vila São Paulo. Marcelo Luiz, da Vila São Paulo, e a Márcia Cardoso. Então tá tudo certo aí, prima. Márcia Cardoso, Marcelo Luiz e também o Irineu Ribeiro Júnior de Taubaté. Os três ganhadores, tá tudo certo. Que Deus proteja a família, levando paz, amor, saúde e alegria. Louvemos ao Senhor porque Ele é bom. Louvemos ao Senhor porque é bom estar com vida. Se dirigir, não beba. Se beber, não dirija. Preserve a vida, porque a vida é um dom de Deus. E lembre-se, amigo, sempre atrás de uma bola a uma criança. Eu volto amanhã às 5 da manhã, se Deus assim permitir. Ô, Camila, tá aí, gatona, bonitona.

0: Belém foi assim. Edu Lobo e Tambatril, Borandá.
1: Agora em Brasília, pontualmente 7 horas.
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Alô, alô, meus amigos e minhas amigas, muito boa noite! Estamos começando mais um programa, eu de cá, você de lá. Hoje vai ter muita música no seu rádio, viu? Você é nosso convidado especial. A seleção é do Jader Ribeiro do Amorim, a sonoplastia do meu amigo Jaiminho e eu, Maurício Rabelo, apresento o programa. E você é a pessoa mais importante. Nós vamos trazer para começar Rio Negro Solimões e Emília Eduardo, Castelo de Sonhos, depois o Gini Geno cantando do jeito caipira.

0: No sonzão da Rádio Nacional de Brasília e Amazônia, Gustavo Lima retrovisou, depois Luan Santana, Olho Marrom.
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2: Pela Nacional, pra todo o Brasil, Guilherme Santiago com Zezé de Camargo e Luciano. Pra não lembrar de mim, depois cantando Ataíde Alexandre, Estrada do Amor.

agora nós vamos anunciar no som da Rádio Nacional Amado Batista, cantando do Wilson Clay, Borboleta Azul, linda demais. Depois Marília Mendonça, Se Não Tivesse Ido.

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2: Meus amigos de Minas Gerais, povo de Goiás, povo do Tocantins, Flores em Vida, Moda Bonita do Zezé de Camargo e Luciano, depois Lucas e Luan cantando Solidão.

0: E agora, meus amigos e minhas amigas, cantando bonito Henrique e Juliano, mais amor e menos drama. Logo depois, João Mineiro e Marciano cantando Seu Amor Ainda É Tudo.
1: Mais amor e menos drama, né? Não é melhor? Eu acho.

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5: 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Toda casa tem coisas que precisam ficar à mão, mas nem tudo precisa ficar aparente. Cestos, caixas organizadoras, móveis com portas e bandejas são ótimos aliados para esconder a bagunça sem perder a estética. Outra dica importante é aproveitar móveis multifuncionais, como bancos com baú ou mesas com gaveta. Quando a organização é bem pensada, a casa fica mais leve e o dia a dia muito mais prático.
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6: Tem motorista que dirige como se tivesse, sei lá, numa prova de arrancada. 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
11: Boa noite, boa noite. Para mim é uma alegria te fazer companhia nesta quinta, dia 4 de junho, feriado. E a você uma ótima noite. Muito obrigada porque você me escolheu. E juntos passaremos bastante tempo ouvindo a melhor programação romântica do seu rádio e a sua música romântica preferida. Você também pode pedir no 3499-136-2203. Hoje eu começo com a Nica Costa, On My Own.

Pra você eu toquei Don't Throw It Away com Ann Gibb. Antes, Adriana, Pra Sempre Eu Vou Te Amar. A Renata Medeiros está curtindo a nossa programação. Um beijo, Rê. Obrigada pela sua participação. Um beijo para o Miguel, final do telefone 5899. E o Flávio também está curtindo a gente e está trabalhando. Ele é segurança. Flavinho, bom trabalho para você.

0: Hora do nosso intervalo e para encerrar a sequência You Too With or Without You. Antes o Lobão, Noite e Dia.
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2: E aí, minha turma, Link Upgrade. Aqui é o Rodrigo Campos no seu radinho, como sempre, né? Olha só, a banda Slipknot revelou o setlist da sua turnê comemorativa de 25 anos de carreira. A turnê, que começou em Noblesville, Indiana, nos Estados Unidos, trouxe um repertório focado em músicas anteriores a 1999, conforme declarado pelo vocalista Corey Taylor. Bom, a sequência de shows também marca a estreia de Eloy Casagrande, baterista brasileiro de 33 anos, como mais novo integrante do Slipknot.

Phineas, irmão da famosa cantora Billie Eilish, anunciou o lançamento do seu segundo álbum solo intitulado For Crying Out Loud. Bom, o novo trabalho do cantor e produtor, né, vai estar disponível nas plataformas de streaming a partir de 4 de outubro. Aos 27 anos, Phineas é o responsável pela produção de todo o álbum, marcando sua primeira grande obra desde Optimist, seu disco de estreia lançado lá em 2021.

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3: E você pode participar do No Ritmo do Amor. O nosso WhatsApp é o 3499-136-2203. Peça sua música, me conte a sua história, mande um beijo para quem é importante para você. A voz de Kelly Clarkson, para começar mais uma sequência por aqui. Because of You. Obrigada pela sua companhia e um bom feriado.

Pra você eu toquei Tina Marie, oh la la la. Antes o romântico Roberto Carlos, Detalhes. Maurício, final do telefone 1277. Ana, sou professor e adoro seu programa. Parabéns. Muito obrigada, Maurício. Uma ótima noite pra você. A Dalva, final do telefone 6977, também tá curtindo a gente. Ela gostaria de ouvir Placa Luminosa e hoje tem a música Fica Comigo. Queridona, não saia daí. Você vai ouvir a sua música romântica preferida.